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1: Neville Goddard. Um estado chamado de Moisés. Ao ler as Escrituras, tenha sempre em mente que se trata de uma história de salvação e não de uma história secular. Que os personagens, de Adão a Jesus, são estados de consciência. Nas visões do juízo final de Blake, ele disse: deve ser entendido que as pessoas Moisés e Abraão não se referem aqui, mas estados significados por esses nomes conforme foram revelados ao homem mortal em uma série de revelações divinas, como estão escritos na Bíblia. Tendo visto a peça inteira, Blake acrescentou: quando você os aproxima, eles aparecem como multidões de nações à medida que o homem único se torna os muitos. Os primeiros 5 livros da Bíblia são chamados de Torá, ou Lei, com Abraão como símbolo do início da civilização. Mas o personagem notável registrado lá é o estado infinito e eterno chamado Moisés. A palavra Moisés é a antiga forma aperfeiçoada do verbo egípcio nascer. Portanto, é no estado de Moisés que algo está para nascer. Agora, no final da Torá, somos informados: Moisés, o servo do Senhor, morreu e o Senhor o sepultou. Mas ninguém sabe o lugar de seu sepultamento até hoje. Deuteronômio 34. Mas por quê? Porque Moisés está enterrado em você. Hoje, as pessoas tentam perpetuar a identidade de cada pessoa proeminente em algum museu. Em nosso país, diariamente são feitas viagens aos túmulos de nossos presidentes. Disseram-me que não existe um dia em que o túmulo de Kennedy não esteja coberto de flores, pois as pessoas choram e oram lá. Portanto, conhecemos o local do sepultamento de nossos presidentes e heróis. Mas ninguém conhece o local do sepultamento de Moisés. Representando o futuro de Israel em forma germinativa, é Moisés, um estado enterrado no homem. E o plano de redenção de Deus é revelado. Agora, um israelita não é um descendente de Abraão segundo a carne, mas o eleito de Deus de qualquer nação. Quer você seja judeu, cristão ou muçulmano, Moisés. O futuro de Israel em forma germinativa está enterrado em você. E a palavra Israel significa governar como Deus. Tendo visto todo o padrão do plano de Deus na montanha, Moisés retorna e fala ao povo na primeira pessoa, no presente momento, dizendo: eu sou o Senhor que vos tirou da terra do Egito, da casa da servidão. Você não terá outros deuses além de mim. Tenho dito isso. Moisés revela o nome de Deus como eu sou. Ele não disse: eu sou Moisés e o Senhor, mas eu sou o Senhor. Reconhecendo sua verdadeira identidade, Moisés começa a fazer coisas maravilhosas, chamadas de sinais. Dando a Moisés a vara de Deus, o Senhor disse: põe sobre ela a serpente de fogo e todo aquele que a vir, esteja doente ou angustiado, se crer, será curado. Todas essas belas imagens são literalmente verdadeiras quando o plano de Deus começa a se desdobrar em você. Somos informados de que Moisés não pôde entrar na terra prometida e que Josué, cheio de espírito de sabedoria, entrou e o povo seguiu. Josué é a palavra hebraica para Jesus. Moisés não pode entrar porque ele é o plano de Deus em forma germinativa. Josué é o seu desdobramento, como diz a palavra: eu sou o Senhor vosso Deus, o Santo de Israel, vosso Salvador, e além de mim não há Salvador. O plano se desdobra em Josué do Antigo Testamento e Jesus no Novo. Se Josué está cheio de sabedoria de Deus e Cristo é definido como o poder e a sabedoria de Deus, eles não são o mesmo ser? A gloriosa sabedoria de Deus em forma germinativa salva Israel ao puxar aquele ser para fora quando o germe irrompe. Então, o homem em quem isso acontece experimenta os sinais e maravilhas registrados nas Escrituras de maneira literal. Quem teria pensado que a vara de Deus com uma serpente de fogo era literalmente verdadeira? Contudo, sei que é o estado que você experimentará ao entrar na terra prometida. Não me importa quanto tempo você viva ou quanto tempo você possui, você morrerá por este mundo. Mas você está destinado a se mudar para a terra da promessa. Uma terra que é eterna, onde você não pode morrer. A vestimenta da natureza que você usa agora morrerá. Mas não há um germe em você chamado Moisés que vive para sempre. Ele está enterrado no Gólgota, o crânio do homem. E a vara de Deus é sua medula espinhal. Tendo caído na divisão, o poder criativo de Deus desceu em geração. Está destinado a ser revertido e transformado em geração e unidade. Existe apenas um ser criativo, apenas um Deus. Sendo multiforme, ele parece ser um número incontável de nações, raças e pessoas. Mas no final, um por um, ele se reúne em um só corpo, o único espírito, um ser. Um Senhor, um Deus e Pai de todos nós, ainda sem perda de identidade. Você saberá que é Deus. Eu vou te conhecer e você vai me conhecer. Tendo-nos conhecido neste estado de violência pelas máscaras que agora usamos, retornaremos à unidade de um feito de outros, para sermos irmãos naquele estado celestial. É Moisés quem trai o nome de Deus. Agora que você sabe disso, peça riquezas em nome de Deus, dizendo: eu sou rico. Você não pode apontar para fora de si mesmo e invocar o nome de Deus. Se estou em um estado de empobrecimento e desejo o estado de riqueza, devo ousar assumir que sou rico. A Torá é uma discussão entre Jeová e Faraó, ou fé e dúvida. Você deve ter a fé da suposição de que é o homem que deseja ser para se tornar isso. Seus desejos nunca acontecerão se você acreditar nas negações exibidas por sua razão e seus sentidos externos. À medida que você pressupõe que seu desejo foi satisfeito, você invoca o nome de Deus e invoca aquilo que está assumindo. Você deve ousar assumir riqueza se esse for o seu objetivo. Se você deseja saúde, deve assumi-la, embora o mundo do raciocínio médico dê provas do contrário. Você deve estar sempre ciente de que eles não são o seu Deus, que há apenas um Deus e seu nome é Eu Sou. Quando você aponta para outra pessoa como uma autoridade em seu mundo, você está transformando o poder que pertence a Deus para um ídolo. Agora, se você clama por qualquer coisa com o nome de Deus e o nome dele é Eu Sou, e você diz Eu Sou, você não é o seu próprio Criador? Deus é, porque Eu Sou. Eu mato e vivo, ferido e curo. Eu crio a luz e formo as trevas, e além de mim não há outro Deus. O que eu quiser, devo assumir total responsabilidade por isso. Se quero invocar saúde e os médicos me dizem que não posso superar minha doença e acredito neles, fiz minha escolha e devo aceitar a responsabilidade por ela. Mas se me atrevo a assumir saúde, Deus está proclamando, pois Ele não tem outro nome senão o meu. Esta é a grande revelação encontrada no terceiro capítulo, o versículo 14 de Êxodo. Vá e diga a eles: Eu sou, me envio a você. Tudo o que você declara é, pois o nome de Deus é qualquer forma do verbo ser, seja eu sou, eu era ou eu serei. Lembre-se, Moisés não é uma pessoa, mas um plano eterno de Deus. Ele viu tudo e disse para seguir o padrão que viu na montanha. Ninguém sabe quem escreveu os livros da Torá. Eles são assinados apenas com as letras J, B e P. Na verdade, não conhecemos o autor de nenhum livro da Bíblia. Mateus, Marcos, Lucas e João são nomes anônimos daqueles que escreveram suas próprias visões e revelações do plano eterno de Deus para a salvação. No estado de Moisés, tenho conduzido você por um caminho novo e perigoso. Eu chamei vocês como um grupo e expliquei o que aconteceu comigo. O homem padrão, na esperança de que vocês me ouvirão com fé. Nem todos vão acreditar em mim, assim como não acreditaram em Moisés. Diz-se que ao guiar o povo pelo deserto, a maioria queria voltar à sua velha maneira de pensar. Eles se sentiram mais seguros em suas antigas crenças. Era mais fácil permanecer escravo e receber uma esmola. Muitos escravos não querem ser libertados, porque, como escravos, são protegidos e alimentados. Para ser libertado desse estado, eles teriam que entrar no estado de independência, o que é difícil, mas glorioso. Quando você acredita que Deus é a sua maravilhosa imaginação humana amorosa, você é libertado da escravidão, da crença em outra pessoa. O homem foi ensinado a acreditar em Deus externo, para recorrer a Ele quando é necessidade e mesmo que Ele não responda. O homem continua a pensar que Deus está a fazer a sua obra. Mas Moisés nos diz para não recorrer a nenhum outro Deus, dizendo: além de mim, não há outro. O único Deus que vai tirar você da escravidão sou eu. Enquanto escravizado, presuma que sou livre e tenha a coragem de continuar adorando o único Deus, pois não há outro. Deus não prometeu vida sem perigo, porque você é capaz de voltar ao seu antigo estado de consciência, achando que pode ter cometido um erro. Você pode novamente se curvar diante dos ícones feitos pelo homem e ir à missa nas manhãs de domingo. Então Moisés o conduz à terra prometida. Mas ele não pode recebê-lo. Você deve fazer isso sozinho. Moisés é o padrão em forma germinativa que irrompe como Jesus. Quando tudo o que é dito sobre Jesus Cristo nas Escrituras explode em você, você fica surpreso ao perceber que você é Ele. Que nunca houve outro, que o único Deus e seu modelo de salvação está enterrado em toda a humanidade. Agora, ou você acredita em palavras ou não. Depende inteiramente de você. Eu disse a vocês o que vi no topo da montanha, o grande Monte Sinai, onde as leis foram dadas no início. Tendo experimentado o que foi visto no início, vim dizer a vocês, meu povo, exatamente o que aconteceu. E não alterei. No estado de Moisés, eu os tirei da terra do Egito. E quando chegar a hora da minha partida, eu, um servo do Senhor, morrerei e serei sepultado pelo próprio Deus. Este é o grande mistério da semente. A menos que caia no chão e morra, fica sozinho, mas se morrer, produz muito. O padrão, como uma semente, é plantado na terra, chamado Adão. A semente criará raízes e se desenvolverá de acordo com seu padrão. A primeira irrupção é para despertar, pois assim como uma semente, no momento em que um pequeno rebento brota, você sabe que a semente está viva e criou raízes. Deus é um Deus dos vivos e não dos mortos. Então o que parecia morto desperta, e o homem ressuscita dentro de si, despertando dentro do seu crânio imortal onde você foi enterrado. Você sai e as escrituras se desdobram diante de você. Uma criança simbolizando seu nascimento está presente. Três testemunhas estão lá para cumprir a escritura. 5 meses depois, o padrão irrompe novamente e Davi está diante de você e o chama de pai. Você o reconhecerá e proclamará as suas palavras do segundo salmo. Tu és meu filho, hoje eu te gerei. A relação entre você e seu filho não pode ser descrita. No entanto, não há incerteza quanto à identidade dele ou à sua. A terceira irrupção ocorre 4 meses depois, quando seu corpo é dividido por um raio. O adorável hino Rock of Ages. Chama isso de fenda, dizendo: Rock of Age, fissura para mim. Quando seu corpo está rachado, você vê uma luz dourada e líquida em sua base. Fundindo-se com ele, você se torna uma serpente ardente enrolada e, como um relâmpago, você se desenrola direto em seu crânio enquanto reverbera como um trovão. Estes são os três primeiros atos do desdobramento de Deus em você. Então, depois de um período de 2 anos e 9 meses,

sexo, você vai conhecer um rapaz loiro de olhos azuis e que o chamará de pai. Davi não está procurando um homem segundo a carne, mas o Deus que é seu pai, e você saberá que você é ele. Moisés é o padrão de salvação de Deus em forma germinativa. Tendo visto o padrão, Moisés não o leva para a terra prometida, mas revela o padrão para você. É Josué quem entra e Jesus quem se desdobra como o padrão dentro de você. Se no Espírito, Davi te chama de meu Senhor, e as Escrituras dizem que Davi chamou Jesus de meu Senhor, você não é Jesus? Não és tu aquele que disse: eu sou o Senhor que te tirou da terra do Egito, da casa da servidão? Talvez você tenha um amigo que deseja gozar de boa saúde. Você pode dar a ele, em nome de Deus, ouvindo seus pensamentos e ouvindo seu amigo dizer que nunca se sentiu melhor. Quem está ouvindo as palavras: eu sou, esse é o Senhor. Responda dizendo a seu amigo como ele fica bem em sua imaginação. E Deus está a falar. Se o seu amigo está desempregado, ouça-o dizer que agora tem um emprego maravilhoso. Parabenize-o e sinta a alegria que seria sua se fosse verdade. Então pergunte a si mesmo quem está a fazer isso e você, o Senhor, dirá: eu sou. Durante todo o dia, o homem exerceu seu poder criativo, involuntariamente trazendo confusão ao seu mundo. Então ele morre para uma igreja e ora a um Deus que não existe, pois o único Deus sou eu. Não existe outro Deus e nunca existiu outro Deus. Pratique a lei da colheita idêntica, indo ao topo da montanha. Espere que sua ambição seja que as Escrituras se desdobrem dentro de você, pois isso transcenderia qualquer coisa aqui. Mas talvez você seja um daqueles que querem deixar este mundo tão famoso ou rico, que seus restos mortais irão residir em algum grande museu. Mesmo que não haja garantia de que o edifício e seu conteúdo sobreviverão. Se for assim, está tudo bem. Mas agora você sabe onde Moisés está enterrado. Ao longo dos séculos, os homens procuraram Moisés no lugar errado, pensando que ele foi enterrado do lado de fora. Eles procuraram em vão, pois Deus o enterrou no crânio do homem. Contendo o plano de salvação de Deus, Moisés revela o padrão que, quando se desenvolve, salva o homem. A palavra Jesus significa Jeová salva. Quando o padrão de Deus se desdobra, Deus salvou a si mesmo, como uma semente que desaparece à medida que se torna o que contém. O padrão se desdobra na árvore da vida para se tornar um com Deus, o Pai da semente. Leve minha mensagem a sério e concentre-se nela. Coloque sua mente totalmente nesta esperança de que o padrão de salvação de Deus irá explodir em você enquanto você estiver nesta esfera. Deve romper para você deixar este mundo de pecado e morte e entrar na eternidade. Lá você será um rei dentro de você, criando não pela razão, mas pela vida que você sabe ser você mesmo. Lá você não será mais um corpo animado, mas como espírito que dá vida, você é próprio Deus. Quando você ler as Escrituras no futuro, não pense nelas como registrados de mitos ou história secular, mas como revelações gloriosas de Deus, como estados eternos de consciência personificados. Moisés é a personificação de um estado eterno contendo o padrão perfeito de Deus, designou como propósito de salvar a si mesmo. É Deus que se fez homem para que o homem se torne Deus. Sabendo que ele tinha o poder de morrer e vencer a morte, Deus morreu. Agora ele deve superar a morte, e ele o fará. A história nos fala do grande Império Romano e do Império Chinês. Estamos a viver uma época em que o grande Império Britânico está a desaparecer. Houve uma época em que o sol nunca se punha no Império Britânico e agora ele diminuiu de tamanho e quase se tornou nada. Todo império morre com o tempo.
Pessoas morrem, dinastias morrem,

e todas as grandes fortunas morrerão. Eu entendo que Hughes e Goethe tenham uma fortuna pessoal superior a $1 bilhão. Se sua fortuna fosse investida com juros de 6%, eles receberiam $175 mil por dia, 7 dias por semana. No entanto, quando eles deixam esse pequeno segmento de tempo, eles não o levam consigo. Essa é a sociedade. Então, por que colocar sua esperança nela? Em plano de Deus? Em vez disso, coloque sua esperança neste plano contido em Moisés. Pois o plano de Deus enterrado em você explodirá e você entrará na terra prometida como Josué, chamado Jesus. Agora vamos ao silêncio.

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0: 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Tudo o que é divino. Pela natureza das coisas, é possível para qualquer filho nascido de uma mulher não ser redimido, pois no momento em que ele diz "Eu sou", ele está a proclamar tudo o que é divino em sua carne. Portanto, Deus não pode rejeitar o que constitui o eu do homem sem rejeitar a si mesmo. E isso é impossível. A Escritura ensina na forma de parábolas e devemos aprender a distinguir entre parábola contada e sua mensagem. No capítulo 18 do Evangelho de Mateus, lemos que ele colocou uma criança no meio deles e disse: "Vide, não desprezeis nenhum destes pequeninos, pois eu vos digo que nos céus os anjos sempre veem o resto de meu Pai que está nos céus." A palavra anjo significa um mensageiro, gerar. E a palavra traduzida como filho significa um bebê, um termo carinhoso. Aqui encontramos uma criança sempre contemplando a face do Pai que está nos céus e trazendo sua mensagem ao se tornar o que ela contempla. A realidade do homem é simbolizada como a do menino Jesus, a semente incorruptível, que está sempre contemplando a face do Pai, moldando a realidade do homem à imagem do Pai para que ele possa se tornar um com seu Pai. Lançando sua sombra em um determinado papel, julgamos o papel sem saber que a criança inocente está a fazer isso enquanto se molda à imagem do Pai. No mundo, desempenhamos nossos papéis dizendo: "Eu sou rico, eu sou pobre, sou conhecido, sou desconhecido." Contudo, durante todo o tempo, o inocente Cristo Filho, esta semente incorruptível, está contemplando a face do ser perfeito, moldando-se à imagem daquilo que ele contempla. É meu desejo ver constantemente a verdade com tanta clareza que me torne sua imagem e a compartilhe com todos que quiserem ouvir. Não entendo os horrores do mundo. O homem pensa que está condenado e não salvo. Mas eu te digo, todo filho nascido de mulher já está redimido. O ser que é a realidade do filho está se moldando à imagem do Pai e se tornando o que ele contempla. Mas no mundo, ele está se lançando nas muitas partes a serem desempenhadas. No momento, ele pode estar desempenhando o papel de um homem rico ou talvez de um homem pobre. Ainda assim, ele é livre para escolher outro estado aplicando o preceito. Tudo o que você deseja, acredite que você o tem e você o terá. Você está sempre se moldando à imagem do que está vendo, seja neste mundo de morte ou naquele mundo de vida. Mas o seu filho Cristo está sempre contemplando a face do seu Pai e se moldando à sua semelhança, para que você saiba quem você é e diga dentro de si: "Eu sou." Isso parece fantástico, mas é verdade, pois estou a dizer o que sei, não sobre o que estou teorizando ou especulando. Ninguém pode falhar. Deus endureceu o coração de Faraó para que ele não pudesse deixar seu povo ir. Então, dando-lhes golpe após golpe, ele novamente endureceu seu coração. Então, quem é o responsável? A criança sonhando que é Jó, enquanto projeta sua sombra e desempenha os vários papéis. Mas no final, entenderá por que se colocou no inferno e receberá 100 vezes mais do que antes. Você está a desempenhar um papel agora e desempenhou papéis incontáveis no passado. Muitos de vocês aqui estão a desempenhar o último papel, mas cada papel teve o propósito de moldá-los à imagem daquilo que estão contemplando. Sempre contemplando a imagem perfeita, na esperança de que você não se desvie dela. Você se tornará uma imagem da verdade. Agora ele diz: "Se você permanecer na minha vida, saberá que eu sou a verdade." Você saberá disso quando o Filho de Deus o libertar. E quando seu filho o libertar, você estará realmente livre. Nesse ítrin, você está a moldar seu rosto na imagem daquilo que está a contemplar. Agora você vê apenas o mundo das sombras, mas se você acreditar em mim e se lembrar de minhas palavras em seus momentos de desespero, elas o apoiarão em seus momentos de dificuldade. No capítulo 8 de Provérbios, a criança diz: "No princípio, quando o Senhor criou o universo, eu estava ao lado dele como uma criança. Eu era diariamente o seu deleite, alegrando-me sempre diante dele. Aquele que me encontra, encontra vida. Quem sente a minha falta, fere a si mesmo. Todos os que me odeiam amam a morte, pois estão apaixonados por este mundo de morte." Quando você vê a consciência, você deve ver os dois relacionamentos: o eu sou puro e incondicionado, e o eu sou condicionado. Agora condicionado, estou ciente de ser Neville, um orador e professor. Outra condição imposta à pura consciência é a de um banqueiro, de um advogado ou de um ladrão. Todos esses estados condicionados de ser que a criança o lançou, e você está a desempenhar seu papel perfeitamente. Você não vê aquela criança até o final da brincadeira, momento em que você vai segurá-la aos braços e seus sentimentos intensos em relação a ela se manifestarão. No meu caso, eu disse: "Como está minha namorada?" A criança invoca um termo carinhoso, pois quando você a encontra, você encontra a vida. Você encontra aquele que estava ao lado do Senhor quando criou o mundo. E você saberá disso. Quem sente minha falta se machuca. E quem me odeia está apaixonado pelo mundo da morte. Tudo aqui é mortal. E com o tempo, o bilionário deixará seus bilhões. E o general de honra deixará suas medalhas. Os bilhões vão se deteriorar e as medalhas vão perder o brilho. Tudo aqui desaparecerá e não deixará rasto. Mas aquele que fez o papel do milionário e do general não poderá desaparecer. Ele é aquela criança interior, que era um com Deus e é Deus. É ele quem observa e muda a imagem até que seja tão perfeito quanto seu Pai no céu é perfeito. Ele está a construir a mesma imagem e quando a refletir e irradiar, você encontrará aquela criança e lhe dirá palavras de carinho. A criança é apenas um sinal do seu verdadeiro ser, que está se entregando a todos esses papéis. Ele me colocou no papel de um menino pobre, em uma família sem formação intelectual, social ou financeira. Então ele me trouxe como a imagem perfeita do Pai para eu descobrir meu próprio ser. Essa é a história de todos neste mundo. Agora, ele lhe dá uma almofada dizendo que, por meio do ato de suposição, você pode realizar todos os desejos do seu coração, sabendo o que você quer. Você deve presumir que você tem no mesmo sentido que o menino Jesus está assumindo que ele é o que está vendo. Você deve se considerar seguro, se esse for o seu desejo. Você deve se considerar saudável, se é isso que deseja. Você deve se sentir no estado desejado com a mesma persistência com que Cristo em você está sentindo a imagem do Pai, pois Ele nunca se desvia desse desejo. Quando você souber quem você é, descobrirá que é livre para ser qualquer coisa, ir a qualquer lugar e possuir todos os desejos do seu coração. Você também saberá que, não importa o que tenha passado, o que esteja passando ou o que possa passar, você será redimido, pois Ele, em você, não vacilará olhando a face do Pai. Como Blake disse tão belamente: "Você verá pelo que eu ensino, que não considero o justo ou o ímpio em um estado supremo, mas como cada um deles estados de sono em que a alma pode cair seus sonhos mortais de bem e mal quando deixa o paraíso seguindo a serpente." Foi a serpente, símbolo da vida eterna, que disse: "Deus disse que você morreria. Eu lhe digo, você não morrerá realmente, mas será como Deus, conhecendo o bem e o mal, comendo da árvore do bem e do mal. Você permanece no mundo enquanto julga o outro. Mas por trás de sua máscara está o menino Jesus, que está a moldar você à imagem do Pai. Se você se encontrar em um estado de que não gosta, aplique este princípio e assuma que está livre de todas as invasões, sabendo no fundo da sua alma que está vendo a face de seu Pai. Quando você o vê pela primeira vez, você não sabe que ele é o Pai. Assim como uma criança conhece seus pais antes de saber que eles são seus pais, você conhecerá a Deus antes de saber que Ele é o Pai, e conhecerá o Pai antes de saber que Ele é você mesmo. É assim que a consciência desperta no mundo. O Filho do Homem vem para salvar aqueles que estão perdidos por sua consciência errante. Você simplesmente se afastou do estado. Isso é tudo. Você não está perdido. Quando você diz "Eu sou", você está dentro, saindo e se movendo em direção ao "Eu sou", sempre nele e por ele. Você está se movendo no sentido de pensar conscientemente de ser o "Eu sou". Todos estão se movendo para ser o "Eu sou", pois todos estão na imaginação e se movendo no sentido de saber conscientemente que todos são imaginação. Tudo neste mundo convida você a se afastar do "eu sou", instado a acreditar naquela pílula, nessa dieta, um homem. Você se afasta de sua verdadeira identidade e se perde enquanto sua consciência divaga. Mas isso realmente não importa, pois você não pode se perder, pois o Filho do Homem virá. Ele é aquele em quem o ideal foi realizado, chamado Jesus. Ele é a personificação da semente incorruptível que despertou, brotou, floresceu e deu seus frutos. E nesse estado você se move em direção à paternidade quando seu filho Davi revela sua verdadeira identidade. Na noite da aula passada tentei deixar minha mensagem clara, mas havia quem não entendesse. Então vou repeti-la brevemente agora. A mensagem é simples. Na Escritura, a expressão Cristo é usada para a raça humana e para o humano que alcançou o ideal. A raça humana, com todas as suas gerações e experiências, é personificada como a eterna juventude Davi. Agora, o ser em quem o ideal se realiza é chamado Jesus, que é Deus Pai, cujo filho é Davi. Todo aquele em quem o ideal é alcançado é Jesus. E no final há apenas Jesus, que é um só corpo, um espírito, um Senhor, um Deus e Pai de todos. Você individualmente alcançará o ideal ao ser confrontado por seu filho, que testemunha que você é Deus Pai. Isso pode não ser a coisa mais fácil de entender, mas você insiste nisso. Apoie-se contra essa verdade em tempos de dificuldade. Isso é o que Paulo quis dizer quando disse: "Não considero os conflitos do tempo presente comparáveis com a glória que há de ser revelada entre nós." Paulo nunca duvidou que essa visão celestial foi a promessa que Deus fez aos pais, mas ele não a soletrou. Estou a tentar o melhor para deixar isso o mais claro possível. A soma total de suas experiências neste mundo humano, não importa o quão cruel elas possam ter sido, quando realizadas, geram Davi. Então, no final, você dirá: "Pai, perdoa-lhes porque não sabem o que fazem." Nesse nível, julgamos e condenamos, mas essas partes devem ser desempenhadas por você, o indivíduo, antes que possa produzir Davi. E quando você vê Davi, você sabe que é Deus Pai, e esse é Jesus. Agora ele chama um filho e o coloca no meio deles, dizendo: "Ninguém despreze nenhum destes, pois eu vos digo que os seus amigos nos céus sempre veem a face do meu Pai que está nos céus." Por quê? Porque um homem sempre se torna o que seu eu contempla. Você pode pegar qualquer um e representá-lo para si mesmo como o homem ou mulher que você gostaria que ele fosse. E se você não vacilar nessa representação, ele se confirmará a ela. Se você quer que alguém seja grande em seu mundo, primeiro deve torná-lo grande em sua mente e tratá-lo assim de manhã, à tarde e à noite. Se você o vê como qualquer ser, ele não pode falhar, porque ele deve se tornar o que você vê. Mas você não pode vacilar. No momento em que houve um boato, você muda a imagem e não consegue. Muitos anos atrás, li a história de mães teatrais famosas e seus filhos. Um era Milton Berle. Ele era seu único filho e ela construiu seu mundo ao redor dele. Ela se juntaria ao grupo de meninos jogando a bola e diria a eles que Milton era a estrela. E tudo o que ele dissesse, eles deveriam fazer. Se não o fizesse, ela pegaria a bola e rebateria. A história listava uma dúzia de crianças cujas mães tinham o ideal de seus filhos em sua mente. Eles não vacilaram e, portanto, seus filhos não poderiam falhar. Eles teriam que se tornar o que sua mãe viu deles. Se uma mãe compara seu filho a outro filho e descobre que o dela é deficiente, ela quebrou a imagem. Ela o vê menos, mas deve vê-lo como grande e nunca vacilar em sua imagem se realmente deseja que ele seja grande. Agora, há algo em você que nunca tirou os olhos da face do Pai e não se desviará até que você seja perfeito. Nesse ítem, ele projeta sua sombra e você faz o papel de um vagabundo, um papel necessário para colocar a imagem em foco. Em seguida, ele lançará outra imagem e ainda outra até que você seja perfeito como o seu Pai no céu é perfeito. Mas qual é a realidade da sua carne? Eu sou. Quando você diz eu sou, você está a proclamar o que é divino e não pode ser rejeitado a menos que Deus esteja disposto a se perder, pois o eu em você é Deus. Portanto, Deus não pode deixar de alcançar seu objetivo predeterminado, que é transformar em Pai e, por fim, tornar-se. Que mistério! Pense bem, antes que o mundo existisse, você estava predestinado a se tornar seu autor, seu ator e aquele que o apoia a sustentar. Você que desempenhou muitos papéis horríveis é Jesus. E quando a sua imagem for perfeita, você vai despertar como aquele que é Deus, o Pai da humanidade. E quando a humanidade estiver reunida em um único ser e projetada, você verá seu filho Davi. Esse é o mistério. Não sei qual será a próxima jogada. Só sei que, até que todos tenham despertado, essa peça não estará completa. Portanto, não critique ou condene, porque do alto ajudaremos todos os seres aqui a voltar para casa. Nós somos aqueles chamados, aqueles que vieram para salvar os perdidos. Primeiro nós o buscamos, então o salvamos trazendo aquela consciência errante de volta à visão do Pai. Agora, meu único desejo é ver a verdade tão claramente e que me torne uma testemunha ocular e possa contar minhas experiências exatamente como elas aconteceram comigo. Não estou a pedir que você pare de dar seu dinheiro para a caridade, se ao dar ele lhe der prazer, mas dar aos pobres e necessitados não vai salvá-los. Somente aquilo que está em você, cujo rosto está voltado para o Pai Eterno, pode salvá-lo tornando-se o que ele está vendo. Como ele vê, ele projeta sua sombra, sabendo que você precisa de uma certa experiência incorporada. Ele projeta sua sombra, mas lhe dá uma almofada, dizendo que tudo o que você deseja, se você apenas acreditar que recebeu, você o fará. Você agora pode ser colocado no papel de um homem pobre, mas não precisa se ancorar ali, alegando que não pode ficar rico. Em vez disso, você pode se colocar no papel de um homem rico, acreditando que é rico, você pode lançar conscientemente em qualquer papel que deseja expressar enquanto está se moldando à imagem do Pai. A Bíblia está repleta de histórias maravilhosas que os estudiosos não entenderam, como o que citei hoje. Ele colocou a criança no meio delas. Os estudiosos se perguntam quem foi a criança e o que aconteceu com ela, pois a leem como uma história secular e a Bíblia não tem nada a ver com qualquer acontecimento na Terra. Jesus não é um homem de história secular. Ele é um representante de cada homem em que aquela semente incorruptível floresceu e deu seus frutos. A ressurreição, o nascimento, a descoberta da paternidade, tudo isso são os frutos que você está a produzir. Não há nada comparável a esta verdade. Se você fosse o dono do mundo, o que importaria se amanhã você morresse e deixasse tudo? Qual seria o sentido de viver se não houvesse fim para esta vida mortal? Mas o que estou a dizer é verdade. Você é um ser imortal que não pode morrer. Por mais morto que o corpo pareça, você, sua realidade, não pode morrer porque o seu eu sou é Deus. Nunca houve outro Deus e nunca haverá outro Deus. Você está lentamente despertando para a compreensão de que é o Deus que criou tudo e que ninguém é maior que o outro. Neste mundo, todos nós tentamos ser melhores do que os outros. Mas quando a verdade for revelada, saberemos que existe apenas um filho e apenas um pai. E se eu sou o pai de Davi e você é o pai de Davi, não somos um? Então entenderemos o grande Shema. Ouve, ó Israel, o Senhor nosso Deus, o Senhor é um. Ele é o único pai e não pode ser dois. Mas se ele é um pai, deve haver um filho para testemunhar sua paternidade. Se você tem experiência idêntica à minha, não somos um? Portanto, no final há apenas um Deus, um pai e um filho. Um adormeceu e está a sonhar com a existência desse estado divino disperso. No final, todos nós despertamos como aquele que adormeceu, mas não perdemos nossa identidade. Amarei você eternamente como um outro aparente. Mas saiba que somos um. É um mistério peculiar. Todos nós somos Deus Pai, pois não existe outro ser. Deus primeiro se revela como poder onipotente, depois como eu sou e finalmente como amor infinito, o Pai. Então por que estamos aqui? Blake colocou isso de forma bela. Somos colocados na Terra um pequeno espaço para que possamos aprender a suportar os raios do amor. Em seu estado atual, você não poderia suportar os raios do amor, pois o amor infinito de Deus é puro poder. Vemos o poder sendo usado para ir à Lua e contemplamos ir para Vênus e Marte. Mas o poder de nos levar até lá é como um foguete em comparação ao seu verdadeiro ser, que trouxe o mundo à existência e o sustenta. Um dia a peça vai acabar, e não me importa o que um homem já fez, ele vai despertar como Deus. Coloque-se agora no papel de um pai cujo filho é acusado de um ato horrível. Amando seu filho, você não gostaria que ele fosse livre? Eu sei que sim. Eu lamentaria que ele tivesse feito isso. Mas eu o perdoaria e gostaria que ele fosse livre. Leia a história de Davi com atenção e você descobrirá que não há nada o que o homem pudesse fazer que Davi não tenha feito. Ele enviou Urias para a batalha, sabendo que ele seria morto para que Davi pudesse ficar com Bate-seba. Embora tivesse 1000 esposas, ele roubou a esposa de um homem porque queria mais uma. Ainda assim, ele foi chamado de homem perfeito, o filho do Senhor, um homem segundo o meu coração que fará toda a minha vontade. Davi não é um homem nascido de uma mulher. Ele é espírito, personificado como um homem eterno. Davi é o resultado de sua jornada ao mundo da morte. quando o menino Jesus em você o colocou através de todas as gerações de homens e você experimentou tudo o que concordou no início, você é perfeito como seu Pai no céu é perfeito. E você formou Davi, seu filho, para revelar você para si mesmo. O mundo pensa que Jesus Cristo é o Filho de Deus, mas eu digo a você que Jesus é o Senhor. Isso é um mistério. Davi vê em espírito e chama Jesus de Pai. A humanidade é Cristo, o Filho, e Jesus é Deus. Não posso abrir seu crânio e forçar a solução para este mistério nele. Eu só posso dar a você em palavras, mas posso dizer que chegará o dia em que você experimentará minhas palavras. Seu crânio explodirá e você experimentará tudo o que foi dito sobre Jesus Cristo na primeira pessoa, singular, tempo presente. Escolhido para o papel principal, você saberá que é Ele. Embora continue sendo um ser muito limitado neste mundo da mortalidade, você veio a este mundo de morte para superá-la, trazendo com você a semente de Cristo incorruptível que está vendo o Pai, transformando você à sua imagem. E visto que o Pai não pode gerar outro, Ele está gerando a si mesmo. Mas enquanto você estiver aqui, siga seu maravilhoso preceito e acredite que você pode ter tudo o que desejar. Não há nenhuma restrição colocada sobre o poder de crença. Não há necessidade de consultar primeiro algum homem santo para ver se você deve tê-lo ou não. Você é o juiz. Escolha seu desejo e, na medida em que estiver convencido de que o possui, você o alcançará. E porque somos todos um, se for necessário 1 milhão de pessoas para ajudar no nascimento de sua suposição, eles farão isso, sem seu conhecimento ou consentimento. Então você não precisa pedir a ninguém para ajudá-lo. Eles farão isso nem mesmo sabendo que são. Tudo o que você deve fazer é presumir que o possui. Uma suposição, embora falsa, se persistir, tornará realidade. Esse é o princípio. Por trás dessa peça fantástica em que você está despertando como Deus, temos um estado secundário. Nele você pode ser levado no papel de um homem pobre e precisar das moedas de César para atender às suas demandas de impostos, aluguer e comida. Portanto, você pode render a César as coisas que são de César, assumindo que você é o que César exige, e permanecer fiel a essa suposição. Nesse ítem, algo mais está acontecendo em você que é infinitamente maior do que o mundo de César, pois este mundo chegará ao fim, mas o reino dos céus é para sempre, pois é eterno. O mundo de César é de morte, mas a imaginação humana é vida eterna. É a imaginação humana que revelará sua verdadeira identidade a você quando você for perfeito como seu Pai no céu é perfeito. Então você verá Davi, o sinal de que você chegou ao fim da jornada. Tendo desempenhado todos os papéis, você é o conquistador e sua coroa está esperando por você enquanto seu filho revela sua paternidade. Se o Senhor diz a Davi: Tu és meu filho, hoje eu te gerei. E Davi te chama de pai. Você não é aquele chamado Deus nas Escrituras? Parece tão tolo para um homenzinho, um entre bilhões, fazer essas afirmações extravagantes, mas são verdadeiras. Einstein era um homem de pequena estatura, mas teve uma ideia que mudou o pensamento de todo o mundo. Então Deus, usando a máscara de um homenzinho, atira para revelar sua verdadeira identidade. E as palavras do homenzinho acreditado mudarão o mundo. Então a criança foi trazida e colocada no meio de todos. Não o despreze, pois ele é aquele que estava comigo desde o início dos tempos. Quando lancei as bases do mundo, ele estava ao meu lado como uma criança. Ele era o meu deleite diário, deleitando-se para sempre nos assuntos dos homens. E quem o encontra, encontra a vida. Quem sente falta dele, se machuca. Quem o odeia, ama a morte. A criança é um símbolo de você.
2: moldando-se à imagem do Pai. Você está se lançando nesse mundo de sombras e, quando for perfeito, irradiará seu Pai e carregará a própria marca de sua natureza. Então Davi estará diante de você no Espírito e o chamará de Pai. Agora vamos ao silêncio.

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1: Acerta os ponteiros do seu relógio.
2: 6 horas.
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1: É exatamente isso. Começa agora o Show da Manhã aqui na tua rádio 99 FM. É exatamente isso. O meu nome é Nelson. Ai, bom dia, bom dia, bom dia a todos. Estão aqui ligados nesta manhã de sexta-feira, dia 9 de outubro de 2026. 9 de outubro de 2026. Ai, ai, ai. Como o tempo voa. Ah, 9 de outubro de 2026. Hoje é sexta-feira e eu já estou feliz da vida. Vocês vão ver a minha cara daqui a bocado. Bem feliz da vida, vou para o fim de semana. Ai, ai, ai, ai, ai. Que bom, que bom. Bom, daqui a bocado vamos ter o nosso Saltar a Consciência, daqui às 6h30 por aí. Vamos com, são três intervenções, 6h30, 8h25, e, não, 7h25 e 8h25, por aí, até 8h30, onde vamos falar também sobre Soltar a Consciência, sobre as chaves mágicas, o segredo para o sucesso e para a felicidade. 9h40, 9h20, temos uma outra rúbrica que é de saúde e bem-estar. Vamos ver, afinal de contas, como é que a gente pode reparar o nosso DNA. Para fechar, 9h40, vamos ali para... para aquele capítulo interessante sobre, afinal de contas, como é que estamos em relação aos segredos da mente milionária. Dizer também que o nosso número é 870-009900, é o número que você pode ligar para falar comigo, para pedir músicas, para conversar comigo, para mandar uma mensagem, deixar aqui um cumprimento aos seus familiares. É o número que você pode falar comigo, interagir aqui na Rádio 99. Também é o número que você pode pedir... o tempo, que nós depois mandamos o tempo para si, ok? Pedir músicas, pedir o tempo, deixar dedicatórias para alguém que você quiser. É o número para você falar com, diretamente com a 99FM. Portanto, salve aí. Salve duas coisas. Salve o meu nome, é Nelson, e depois também salve o número da rádio, que é 87300009900. São 8730, né? 1, 2, 3, são 000-09900. Agora, vamos também trazer daqui a bocado as nossas frequências. Eu vou trazer agora, estamos a transmitir para Maputo em 99.3 MHz, cidade de Xaxai 95.0, cidade de Inhambane 96.0, cidade de Tete 95.0, cidade de Abeiro 89.3, cidade de Nampula 97.3 e Pemba 99.5. Agora, também dizer que... a todos que estão aqui ligados ao programa, muito bom dia. Eu tenho aqui alguns ouvintes aqui, já estão ligados aqui. Tenho aqui o Augusto Calana de Guanina, ok? Ele diz que está ligado aqui à rádio. Oi, bom dia. Tenho também algumas pessoas que já estão aqui ligadas, né? Tenho aqui alguns ouvintes que já acordaram, já estão a ver o sol. Altino Júlio Muxara, ok? Pediu uma música já. Nelinha Adriano está na cidade de Tete. Nelinha, bom dia. Manuel Massora, que está na beira, bom dia aí, Manuel Massora. Zambu Firi, ok, de Maputo. Juxan Alfredo, bom dia também. Adolfo Vasco, em Nampula, bom dia. Armando Jaime Mulate, também, que está aqui presente no programa. Sandra Salvador, de Muxanga, bom dia. João Maefo, Candudo, bom dia. Tenho aqui também Augusto Mucindo na beira, bom dia. Alexandre Francisco Macambo também aqui, bom dia. Júlio Pedro, bom dia aqui também, o Júlio Pedro. São alguns ouvintes que estão aqui presentes aqui no programa, né? Vamos lá e ver como é que está o tempo, né? Vocês querem saber como é que está o tempo? Eu quero saber como é que está o tempo. Vocês não querem saber como é que está aqui a previsão do tempo aqui na nossa cidade.
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1: É exatamente isso. Good morning! Good morning! Bom, a previsão do tempo para Maputo hoje, sexta-feira, dia 9 de outubro, é a seguinte. Maputo, máxima com 30, mínima 23, com céu limpo. Cidade de Xaxai, máxima 29, mínima 21, com céu limpo. Maxixe, máxima 28, mínima 22, com céu parcialmente nublado. Inhambane, máxima 27, mínima 23, com céu praticamente limpo. Beira, máxima 28, mínima 22, com céu nublado. Chimoio, máxima 29, mínima 18, com céu nublado. Quilimane, máxima 30, mínima 22, com céu praticamente limpo. Tete, máxima 34, mínima 23, com céu parcialmente nublado. Nampula, máxima 33, mínima 21, com céu nublado. Lixinga, máxima 28, mínima 18, com o seu limpo. Pemba, máxima 30, mínima 24, com o seu praticamente limpo. Pronto, esta aqui é a tua rádio, esta aqui é a tua 99FM. 6 horas e 5 minutos. Vamos começar assim, eu sou assim, Gerício Jael. Vamos começar devagarinho hoje, né? Bem, vamos acelerar, ah? Bom dia, meu nome é Nelson, já sabem. Tchau, tchau.

O pronunciamento de Gerilson em Israel acabou por abrir uma discussão séria. Os artistas angolanos são remunerados de forma justa ou vivem desvalorizados pelo próprio mercado?

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0: É exatamente isso, o som beat aqui do Shanda Monkey Interference. Essa música é pedida por um ouvinte aqui na Rádio 99 FM.
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2: 6 horas e 33 minutos.
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0: Bom, solta a consciência aqui na tua rádio 99 FM, nesta manhã de sexta-feira, dia 9 de outubro de 2026. Para todos que estão aqui a ouvir o programa, meu muito bom dia. Eu quero, junto convosco, dar continuidade aqui ao Soltar a Consciência, onde vamos trazer aqui os segredos, não, os segredos não, as chaves mágicas. Afinal de contas, como é que funciona essa questão? Vou ter a chave mágica e saber quais são os segredos para o sucesso e para a felicidade. Se você tivesse que me responder essa pergunta, eu perguntaria aí, qual é para si, qual é o segredo para a verdadeira felicidade e o sucesso da sua vida? E o que é que impede de você conseguir fazer isso? Portanto, no sexto capítulo, nós estamos aqui a falar das curas, estamos a falar sobre as... vamos falar sobre a cura dos sentimentos magoados. A cura dos sentimentos magoados. Eu estou a trazer aqui vários exemplos de pessoas magoadas, ok? Eu trouxe aqui o exemplo de pessoas magoadas, que são aquelas pessoas, por exemplo, que estão no emprego ou odeiam o patrão. Lembra-se dessa história? Tem aquela história de daquela senhora chamada a Contramão, que ela ficou tão doente, tão doente, que ficava, queria desenvolver úlceras e hipertensão. Também trouxe essa questão para aqui de uma moça que dizia: ah, eu, ninguém gosta de mim aqui no emprego. E ela já tinha e perguntaram: por que é que não vais para outro emprego? Ela disse: já este é o meu sexto emprego. Então, caro jovem, você também é daqueles que diz que está baralhado da vida, não se dá bem com os outros, parece que toda a gente, parece que irrita todo mundo. Você tem essa sensação de que irrita as pessoas, você irrita as pessoas, você deixa as pessoas muito irritadas quando você está ao lado. Até dizem: ei, não, tu irritas-nos, e tu irritas, e tu tens essa sensação de irritar. Qual é a fórmula para essa personalidade, ok, de pessoas assim, que tem a sensação que não se dão bem com as pessoas? Você tem essa sensação de que não se dá bem com as pessoas? Você tem essa sensação que, epa, eu não me dou bem com as pessoas. Eu não me dou bem com as pessoas. Você tem essa sensação? São 6h36. Eu quero falar com... aqui com a minha audiência. Eu quero que vocês liguem para falar comigo, para me dizer. Você tem a sensação de que você não se dá bem com os outros? As outras pessoas não gostam de ti? Você tem essa sensação? Eu quero falar consigo aqui. Porque como é que você, com uma sensação de que as pessoas não gostam de ti, você vai conseguir ter prosperidade, ter sucesso? Se você acha que as pessoas não gostam de ti. Quantos de vocês têm essa sensação de que as pessoas não gostam de mim? Esse locutor, as pessoas não gostam de mim. Ai, ai, ai. Oh, você pode dizer: oh, seu locutor, as pessoas não gostam de mim. Epa, nada, não gosto. Então, eu quero falar consigo sobre esse assunto aqui. O número é 87-000-9900. Vamos a 6 horas e 37 minutos aqui na tua rádio, 99 FM. É sexta-feira, dia 9 de outubro. Eu quero falar com quem tem a sensação de que as pessoas não gostam de si. Você é daqueles que diz: eu não me dou bem com os outros, parece que eu irrito a eles toda hora. Eu quero falar consigo aqui, vamos lá ver se a gente consegue ter aqui algum ouvinte aqui para a gente falar sobre esse assunto aqui. Vamos lá ver quem está aqui em linha. Vamos lá ver quem está aqui em linha. Vamos lá ver quem falar com uma miúda que está aqui a ligar para mim. Vamos lá falar com ela, vamos lá ver quem está aqui em linha para falar comigo sobre esse assunto. Eu tenho a sensação... Alô, bom dia.
4: Alô, bom dia.
0: Bom dia, tudo bem?
4: Bem, obrigada.
0: Dona Maria?
4: Sim.
0: Dona Maria, de onde é que liga?
4: Do Dondo.
0: Ah, do Dondo. Tem muitos ouvintes aí no Dondo, eu. Então, a Dona Maria tem a sensação de que irrita as pessoas?
4: Sim.
0: Explica lá, então.
4: Eu tenho uma vizinha, estou quase meu vizinho ao lado. Ele é solteiro, eu também sou solteira. Então, a nossa convivência não é boa, não.
0: Por quê?
4: Eu tenho a sensação que ele não me gosta, mesmo. Eu não sei.
0: Porque tu irritas as pessoas ou o quê?
4: Sim.
0: Irritas as pessoas como?
4: Epa, eu, pela minha conta, eu não sei essas pessoas, mas o que eu sei mesmo, as vizinhanças mesmo não me gostam.
0: Nossa, tô... já lhe disseram?
4: Não me disseram, só de forma o que eles fazem para mim, né? Por exemplo, esse meu vizinho aí, até queria atropelar meu filho de carro. Mas... ele estava sentado. De repente, ele fechou o portão de casa dele. Passa quase atropelar meu filho sentado, não consigo mais ver.
0: Poxa, e também já afetou os teus filhos também?
4: Sim.
0: Quer dizer, ele não gosta de ti e já mostrou isso tentando...
4: Sim, porque ele um tempo queria de mim, eu não queria dele. Então ele guardou aquela mágoa, eu não sei. Ele vive sempre com vistas vermelhas comigo.
0: Ele não é uma boa, não é nice ele, não é bonito.
4: Ele é bonito, né? Só que ele é muito complicado, né? Ele é bonito, é um senhor de 60 italianos, né?
0: Ah.
4: Ele é bonito, só que...
0: Ok.
4: Ele comigo mesmo não me gosta mesmo, né? Ele é solteiro, eu também sou solteiro, acho.
0: Ah, não gosta
4: porque
0: de ti?
4: Porque ele mesmo é muito duro.
0: É, ele não gosta de...
4: tudo.
0: Ele não gosta de ti porque tu deste-lhe uma tampa.
4: Não, um tempo mesmo ele queria de mim. Só que foi ver que eu sou muito forte. Ela aí, Dona Maria, você tem um comportamento muito mau, você não pode ficar assim. Então ele guardou aquilo aí.
0: Ok. É, e tu sabes como é que...
4: Ele mesmo não gosta de mim, nem de meus filhos. É que eu não sei o que está acontecendo com ele.
0: O que pensas fazer para resolver esse assunto?
4: Não, eu não falo com ele, é normal, ele passa, eu fico aí, estou a varrer quintal, ele também está a passar. Eu não falo com ele, eu não posso fazer nada.
0: Tu não
4: tem cura aqui.
0: Tu não podes dizer assim, vizinho, nós precisamos de conversar, senta lá aí.
4: Não, ele não quer isso, ele quer eu ficar com namorada, mulher, eu já sei.
0: Tá bem, mas tu não sabes conversar com um homem, dizer, olha... querido vizinho, epa, nós somos grandes amigos aqui, somos vizinhos, ok? Temos que fazer uma conversa aqui de paz. O fato de a minha decisão ser ficar sozinha não pode afetar a nossa relação.
4: Sim, eu já tentei conversar com ele. Ele não, nem há muito tempo meu irmão mais velho vinha aqui conviver conosco. Ele sempre falava assim, Dona Maria, teu irmão gosta de controlar você, porque eu procurei saber com meu irmão mais velho. Meu irmão disse, parece que o vizinho é maluco. Porque ele quer com você, tiver te controlar, por quê? Eu falei, eu não sei.
0: Quantos anos tens?
4: Tá vendo? Eu não sei.
0: Quantos anos tens?
4: Eu, 41.
0: Ok. Eu vou deixar aqui uma... no final do programa, eu vou deixar aqui uma oração, assim, para tu leres e dizeres. Vais entender o conceito também. Tá. E para quebrar esse atrito com o seu vizinho, essa sensação de que ele não gosta de ti, irritas os outros, irritas esse vizinho. Vamos trabalhar nisso, tá bom?
4: Tá bom, obrigado.
0: Tchau, tchau.
4: Tchau, tchau, bom dia.
0: E como é que está o Dondo aí?
4: O Dondo está sol, essa manhã acordou logo sol mesmo, onde estava calor mesmo.
0: Ok, tá nice.
4: Então, horas
0: dessa
4: manhã tá
0: solo, já sei, comi essa beira aí, é terrível ali. Um abraço, tchau, tchau.
4: Tchau, bom dia, bom trabalho.
0: Obrigado aí, tchau, Dona Maria. Tchau. Bom, eu quero falar com mais um ouvinte aqui para me falar sobre... Você sente que irrita as pessoas? Você sente que as pessoas que ao seu lado ficam irritadas consigo? Parece que você irrita as pessoas. Será que você sente isso ou não? A pergunta é o número 87009900. Eu quero falar consigo sobre esse assunto aqui. O número 87009900. Eu quero falar consigo sobre esse assunto. Você tem sensação, né, de que você irrita as pessoas? Alô, bom dia.
5: Bom dia, como está, Manel?
0: Bom dia, com quem tenho o prazer de falar?
5: Cláudio Brazuca, diretamente da cidade de Nampula.
0: Diga lá, seu Cláudio.
5: Yeah, por acaso, vou diretamente à sua questão. Eu entendo que em algum momento passo nessa situação. Por quê? Pode chegar num grupinho de amigos, né, que estamos lá a conversar. Quer dizer, para eu ter uma informação de que é aquele brado ali no nosso. Quando você chega, ele fica meio assim preocupado, porque é porque você é daqueles que quando chega, pronto, quer conversar com todos, mas ele diz que tá, contigo não se bate bem. Irrita-se, quando eu chego, sim, irrita-se. Por quê? Mas ele já disse que nunca discutiram, vocês nunca conversaram, nunca percebeu que você falou mal dele. Porque ele disse que você sangue não se coordena, quando eu chegar, não rende. Afinal, tudo bem. E eu não deixo de parar aonde eu quiser chegar, só poder conversar com o pessoal. Isso por acaso acontece comigo.
0: É uma pessoa ou são várias pessoas?
5: Não, é apenas um jovem.
0: Ok. E o que é que tu achas que está por trás disso?
5: Num princípio, eu até pensei, que aquela coisa de comparação, né? Grau de prioridade. Aquele tem outro não tem. Mas o que eu entendi? Dizem que em algum momento, quando eu saio para ir conversar ali por pronto, então eu chego de uma forma que usei, parece que estou a sair para passar muito longe. Eu não tenho muito essa cultura como aqui na Ampula. Aqui. Você tem que ficar muito bonito quando está a sair para um certo sítio. Quer dizer, você não pode trocar de roupa e ficar bonito e circular no bairro, para ser uma merda.
0: Tu não andas bonito no bairro?
5: Tem a ver, fazer um banho, fazer um chinelo, uns calções, e você achar que estou bonito. E ir para uma casa vizinha. Quer dizer, eu cresci com essa cultura lá na Vendê de Mucuca. Aqui não, está um caso raro. Se você toma banho até ao ponto de usar umas calças de 500, 700, uma camisa de 500, é porque entende-se que aquele já vai apanhar a chapa, vai sair. Eu não tenho essa cultura.
0: Tu vestes bonito e ficas em casa?
5: Não preciso?
0: Tu vestes bonito e ficas na zona?
5: Sim.
0: Tu assim. Ana, é sempre bonito.
5: Essa parte eu sempre cresci com ela.
0: Ok.
5: Não, mas epa, ele faz isso muito. Eu não vejo até que ponto.
0: Ok. Então, achas que lá dentro dele tem um ciúme, alguma coisa?
5: Tem.
0: Ok.
5: Mas eu consegui derrubar isso. É uma questão de eu ir aproximar aos poucos.
0: Ok.
5: Derrubar isso.
0: Tu podes dizer assim: Deus é uma personalidade grandiosa, a única vida que exprime em mim. Deus é o princípio infinito que está dentro de mim, tá a ver? E a sua presença flui em mim, harmonia, alegria, paz, amor, beleza. Se tu começas a repetir essas palavras, ok? Reconheça as qualidades que estão dentro de mim em todos os momentos, pratico todas as manhãs, quando tu começas a impregnar isso, as pessoas do teu lado vão mudar. Eu vou deixar esta oração aqui no final do programa para vocês repetirem, para acabar com essas pessoas que vos irritam, tá bom?
5: Tá muito bom.
0: Um abraço aí, tchau.
5: Realmente bom final de semana, bom trabalho.
0: Obrigado aí. Nós temos que trabalhar a nossa mente, ok? Quando tu começas a mudar a tua mente e dizer essas palavras, ele vai mudar, vais ver, tá bom?
5: Tá bom, obrigado.
0: Ok, tchau. Fiquei aqui com o senhor de Nampula, que ele é de Climane, Cláudio Kazuka, ok? Bom, são 6:47. Vamos ver se a gente tem o último ouvinte. Você tem a sensação de que você irrita as pessoas, hein? Alô, bom dia.
6: Alô, bom dia.
0: Tem que baixar o volume do rádio aí, por favor. Pode baixar o volume do rádio, por favor. Abaixou? Ok. Como é que se chama?
6: Aqui fala com o Rosmini.
0: Rosmilo?
6: Rosmini.
0: Ah, Rosmini. Qual é o seu bairro?
6: Nhamizo, bairro 22.
0: Nhamizo. Então diga lá, Beira, né?
6: Sim, Beira.
0: Diga lá então, senhor Rosmin.
6: Eu queria falar sobre a opinião de respeito sobre a tal moça que está acontecendo na zona com o jovem.
0: Sim, Dono.
6: Diz que a polícia está chateada, está preocupada com tal irmão.
0: Sim, pode falar.
6: O senhor que está preocupado com o irmão, ele praticamente não sabe o que ele quer. Realmente ele deveria se focar naquilo que ele quer. Não se focar com o irmão da moça, não. Ele deveria se focar com a mulher que ele quer.
0: Sim, mas
6: não se focar com a moça, porque... vamos já ver. O jovem irmão, realmente será cunhado dele.
0: O problema aqui é ela que está com um problema com o vizinho e quase atropela os filhos e fala mal com ela. Esse aqui é o problema.
6: Ah, esse é o problema, eu entendi mal então.
0: Ok, tá bom, um abraço. Tá bom. Ok, tchau. Bom, são 6 horas e 49 minutos, estamos de novo na beira aqui, com mais um ouvinte aqui que está também a querer dar um conselho. Vamos ver se temos mais um ouvinte aqui. Sim, bom dia.
7: Bom dia.
0: Bom dia, tudo bem?
7: Graças a Deus, tudo bem.
0: Bom dia, qual é o seu nome, por favor?
7: Albertino.
0: Albertino?
7: Bertino.
0: Bertino.
7: Com certeza.
0: Bertino, qual é o apelido?
7: Bertino Valentim Francisco.
0: Ah, ok. Qual é a sua opinião?
7: Eu quero compartilhar uma experiência passada minha a respeito dessa questão de estar no meio de todo mundo, sentir-se irritado com a sua presença, porque em algum momento este é um sentimento que é gerado através de fatos passados, de acontecimentos passados, que dentro de nós ainda não estão superados. Na medida em que você olha para o que aconteceu contigo, você encontra ainda mágoas, ressentimentos. Então todo mundo está na tua frente, para ti são pessoas falhas, são pessoas que vão cometer erros, são pessoas que não vão trazer aqueles que são seus objetivos. Eu tive um relacionamento passado que acabou terminando e eu levei muito tempo. E todas as pessoas que vinham ao redor de mim, eu olhava para elas como se fossem aquelas que vão me julgar, que vão me condenar. Mas que na verdade nem era isso. Anos depois eu fui compreendendo que afinal de contas, este sentimento vivia, estava em mim, dentro de mim, e eu transcendia isso para os outros. E fui trabalhando.
0: Como?
7: Como fui trabalhando? Primeiro eu fui acreditar que eu era o dono da solução daquele problema. Eu é quem tinha que começar a olhar para o lado bom das pessoas. Muitas das vezes nós olhamos para as pessoas que eu olhava para as pessoas e eu dizia assim, essa pessoa tem este, tem aquele defeito. Eu sou apenas identificava o lado ruim das pessoas. Mas quando eu fui mudar, eu encontrei uma instrução, alguém acabou me instruindo, disse, olha, para tu superar isso, primeiro tens que olhar o lado bom. Tanto da pessoa que você talvez tenha mágoa com ela, olhe, pergunte, o que essa pessoa já fez de bom para ti? E depois, olhe para ti também, dentro de ti, o que é que você é capaz de fazer. Então, eu fui olhando para aquilo e disse, não, ainda tenho potencial para seguir em frente. E fui olhando para as pessoas e percebi que as pessoas, para além de terem tantos e tantos defeitos, têm um lado bom delas. Não é? Então, às vezes é necessário nós olharmos para o lado bom da vida. Porque sempre que nós olhamos para o lado ruim da vida, nós vamos ver todas as coisas estando longe do nosso favor. Então, queria mesmo, tanto quanto esta senhora que acabou dizendo aí sobre o tal vizinho, primeiro é identificar o lado bom desta pessoa, deste vizinho, porque se tiver alguma coisa positiva na pessoa, aí ela vai abraçar, vai conversar com ela, vai... há de encontrar motivos para sorrir, mesmo que os defeitos sejam demais. Então, é um pouco disso que eu queria compartilhar.
0: Nesta oração que eu vou deixar aqui, que as pessoas têm que praticar, há uma passagem muito interessante que diz assim, e vai de encontro aquilo que está a dizer, que diz assim, hoje renasci espiritualmente e desligo-me completamente da minha mentalidade antiga. Trago o amor divino, o amor, a verdade e a beleza para a minha experiência. Sinto conscientemente amor por todos irradio esse amor. Resumo o amor mentalmente, digo a todos, eu vejo a minha presença divina em ti. Quer dizer, tu sabes que vejo a presença divina em mim. Então tu começas a ver a presença divina na outra pessoa. E isso reflete na outra pessoa também.
7: Ok. É mais ou menos isto. E veja só, nós estamos atualmente numa sociedade em que praticamente a maior percentagem das pessoas olham a vida de forma mais triste. Nós vemos lamentando-se de tudo. É, você tem comida, tem isto, mas lamenta-se porque se calhar não tem uma cebola, não tem, talvez não tem maionese na mesa. Mas esquecemos que há quem não tem essas coisas. Então precisamos mudar mesmo a nossa maneira de ver a vida. Estás desempregado, mas tens um pequeno negócio e você pensa que estás pior do que os outros. Eu costumo ver pessoas que dizem assim, pelo menos eu conseguir um emprego no Estado. Mas esta mesma pessoa tem uma banca na casa dele, que se calhar até para viver mais bem, né, mais melhor do que aquele que se calhar está no Estado. Então o que, que as pessoas devem parar para pensar? É que as pessoas devem mudar de mentalidade, dizer, olha, eu tenho que primeiro ser grato. Há uma vez que eu escuto muito o teu programa.
0: Sim.
7: E uma dessas vezes dizias assim, a maior oração é a da gratidão.
0: Uhum.
7: Que as pessoas tornarem-se gratas,
0: uhum, né,
7: em tudo. Vamos perceber que nem esses ressentimentos, não vemos dizer os outros como maus, como pensam, porque vamos sempre olhar, vamos encontrar sempre algo para dizer obrigado Deus porque esta pessoa é isto, porque esta pessoa é aquilo. Então depois daí a gente, quando você agradece, depois você diz, olha, ok, eu agradeço, Deus me deu isto, eu fiz isto, aquilo, tenho isto, aquela pessoa tem isto, mas tem este lado aqui que eu tenho que mudar naquela pessoa. Então daí vamos encontrar motivo para conversar com as pessoas e para sorrir diante delas. Muito obrigado e bom trabalho aí.
0: Um abraço aí, tá bom? Tchau, tchau.
7: Obrigado.
0: Bom, fiquei aqui com mais um ouvinte que estava aqui a deixar a sua opinião. Mas pronto, vamos aqui à música e voltamos já já. Eu vou tocar aqui a música do Gerilson e volto já, e Stefania, ok? Um abraço.
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0: Denilson Manique com Stefania, né? Perfume, bom dia.

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2: 7 horas. 7 horas. 7 horas.

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1: Bom, bom dia, bom dia, bom dia, queridos ouvintes. Eu nunca queria, nunca havia, eu acho que nunca ia dizer assim. E hoje quero dizer que estou muito satisfeito. Vocês sabiam que tenho muitos, ouvintes no Dondo. Muito, olha, pessoal do Dondo aí, um grande abraço aí do coração aí. Dona Maria, o senhor Abu, tenho muita gente aí do Dondo a ligar aqui para sim, para aqui, para 99 FM. Muita gente aí do Dondo. Dondo! Olha, um abraço aí de fundo do coração. A Beira está aqui ligada ao programa, né? A Beira sempre aqui ligadinha aqui ao programa. É engraçado, né? Como tem aqui o pessoal do Dondo. Dondo em peso aqui na rádio. Estou muito feliz aqui. Vamos lá ver aí, afinal de contas, tem aqui muita gente que me contacta do Dondo, né? A Dona Maria. Maria, como é que ela chama? Ela não deixou nada. Ela diz que meu nome é Maria, só Maria. Maria a Falta. Será que o nome dela é Maria a Falta? Ok. Não sei se é o nome mesmo. Maria a Falta. Maria a Falta. Não sei se é esse nome mesmo. Ela diz que o nome dela é Maria. Maria, agora se é a Falta. Não sei. Bom, olhando aqui mais para quem está aqui ligado aqui do Dondo, eu vou dizer o seguinte, eu quero cumprimentar aqui todos. Eu agora, nesta hora, só vou cumprimentar o pessoal do Dondo, ok? Tá bom? Vocês não me chateiem, ok? Não fiquem zangados, ok? Não zanguem, ok? Dondo, tenho aqui a Maria Falta, tenho aqui também Isaías, também do Dondo, tenho aqui o Manuel Raimundo, do Dondo, o Bernardo Jantar, também está no Dondo, José Pita está no Dondo, Nelson Dito no Dondo, Francisco Rocha no Dondo, Arthur Domingos no Dondo, Alberto Ernesto está no Dondo também, tenho aqui também o Fernando Gonçalves Souza no Dondo, Zacarias no Dondo, não deixou nome, apelido, Armando Bisca também está no Dondo, Felipe, ele também está lá no Dondo, Dondo, ok, muita gente aqui no Dondo, muita gente aqui do Dondo, ok. Mas pronto, foram aqui alguns ouvintes que eu trouxe aqui do Dondo. São muitos, ok? Não vou conseguir ler todos. Eu pensei que ia conseguir ler, mas não consigo. Você está no Dondo? Manda uma mensagem para mim. Digo, ai, sou locutor, meu nome é X, eu estou no Dondo, ok? Para eu, quando for aí o Dondo, já conhecer quem são a minha turma que está aí no Dondo. Olhando aqui para o tempo, ok? Vamos lá olhar aqui para o tempo. Podemos olhar para o tempo, pessoal? Vamos juntos olhar para o tempo, né? Vamos juntos olhar aqui para o tempo, ok? Eu quero trazer aqui a temperatura para nós todos. Nesta sexta-feira, dia 9 de outubro de 2026, Maputo, máxima 30, mínima 23, com o céu limpo. Xaxai, máxima 29, mínima 21, com o céu limpo. Maxixe, máxima 28, mínima 22, com o céu parcialmente nublado. Inhambane, máxima 27, mínima 23, com o céu praticamente limpo. Cidade da Beira, máxima 28, mínima 22, com o céu parcialmente nublado. Beira, máxima 28, mínima 22, com o céu nublado, aliás. Chimoio, máxima 29, mínima 18, com o céu nublado. Climano, máxima 30, mínima 22, com o céu praticamente limpo. Tete está máxima 34, mínima 23, com o céu parcialmente nublado. Nampula, máxima 33, mínima 21, com o céu nublado. Lixinga, máxima 28, mínima 18, com o céu limpo. Pemba, máxima 30, mínima 24. São essas temperaturas que nós temos aqui para si, cara ouvindo. Muito bom dia, bom dia, bom dia. Sabe de uma coisa? Eu quero cumprimentar aqui alguns ouvintes que estão aqui ligados ao show da manhã, ok? Já sabem, para pedir música é só mandar uma mensagem, né? Seu locutor, quer essa música? Meu nome é Xixo, ok? Deixa o seu nome. Eu falo aqui de Nampula, tempo, e quero ouvir a música Jerusalém e Fábio Asla, é música em Carnavinga. Que música é essa? Lucas Gangster, estou bem, peço a música do Rui Orlando, Choro. E aí, quer chorar por quê? Ai, querido, que choras tanto. Por que estás a chorar, meu querido? Choro. Lúcia Cuco, bom dia. Luan Santana, te esperando, ok? Te vivo, te esperando. Está à espera de quem, Lúcia Cuco? Eu um dia tenho que conhecer quem é essa mulher, Lúcia Cuco, ok? Ela está sempre aqui ligada no programa, Lúcia Cuco. Sempre, tenho que conhecer essa mulher. Lúcia, um dia vou te conhecer aqui, quem é essa Lúcia Cuco. Quem está aqui? Gael da Elsa. Ah, tenho aqui a Gael da Elsa. Gael da Elsa é o nome dela. Tu tens um nome assim? Gael da Elsa. É o nome isso mesmo? Gael da Elsa de Dondo. Bom dia aí para ti. Tenho também aqui o Chomar Pedro, está em teto. Bom dia. Raju, Arnaldo, Suela, Ovila. Aquela música. Ela é linda. Ai, É bom tu dizer já ela, olha, tu és tão linda, mulher. És linda, linda, linda, linda. Ai, minha linda. A gente quando está apaixonado diz com cada coisa. Ai, meu Deus, aquele amor romântico. Ai, minha linda. Cláudio Brazuca, ele está lá. Falou comigo, Cláudio Brazuca. Mas vamos aqui te esperando e te vivo. Volto já.

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2: 7:32.
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3: Exatamente isso, solta a consciência aqui na tua rádio 99 FM, nesta segunda hora. É como a gente prometeu, vamos trazer de volta aqui os segredos da mente, milionária. Vamos trazer aqui na Solta da Consciência este assunto que fala de... que fala sobre... que fala sobre segredos... Não, segredos não. Chaves mágicas, ok? Eu trago aqui as chaves mágicas para o sucesso e felicidade. Diga-lhe uma coisa, você vive no Dondo, ok? Está aí no Dondo, o seu vizinho não lhe liga bem e olha para si mal e você lhe deixa irritado. Como é que você vai viver feliz? Já imaginou isso? E você também que irrita as outras pessoas também, deixa as outras pessoas irritadas. Por quê? É isso que estamos aqui a falar, né? Estamos aqui a falar sobre esse assunto. Você tem a sensação de que as pessoas, que você não se dá bem com os outros, porque parece que irrita as pessoas? Você tem essa sensação de que você irrita as pessoas? As pessoas ficam irritadas consigo, irritadas. Hein? Irritadas, olham com uma cara aí. Ai. Vamos lá ver quem está aqui. Alô, bom dia. Falei aqui com dois ouvintes. Primeiro ouvinte que eu falei com ele foi o Cláudio Kazuka, lá de Nampula. Ele diz também que lá em Nampula tem sofrido isso com um pessoal lá, um dos integrantes do grupo dele lá, dos amigos. Porque ele veste bem, fica bonito. Depois teve a senhora Maria, que também ligou a dizer que lá no Dondo tem um vizinho que... Ei, é uma situação complicada. Mas bom, vamos lá, que temos aqui um ouvinte ali. Alô, bom dia.
4: Bom dia, locutor, bom dia.
3: Bom dia, como é que está?
4: Estou bem, não sei também como está.
3: Tudo bem, como é que se chama?
4: João Buraca, Firu de Santo.
3: Ok, diga lá.
4: Eu queria dar uma opinião da Dona Maria, com esse vizinho. A Dona Maria serviu como uma panela sem tampa. Então, o vizinho está ali a sentir que pôr a panela sem tampa sempre quando você põe no fogo, não serve de repente. Então, prefere eu servir tampa dela. Então, a Dona Maria está negar e ser tapada. Então, o que eu gostaria é que a Dona Maria recuasse um pouco, sair, sentir-se não perder, dizer que fora o vizinho. Fala lá a sua verdade. Você quer o quê comigo? Quer ser tampa permanente ou quer ser tampa de um dia ou dois dias? Então, há de ouvir o vizinho que ele vai dizer. Além desse, a cidade que sempre está.
3: Acácio.
4: Até onde?
3: Ela disse que ele já mostrou interesse. Ela disse que não queria.
4: Ela
3: já deu a tampa. Já disse que não quer. Está bem sozinha.
4: Também, o vizinho está ali a sentir, porque sempre uma pessoa sozinha pensa mal. Aquele de dizer que fora, ela também repara da minha esposa e repara como que eu sou. E ela, por que não serve ser a segunda minha tampa? Então, a Dona Maria talvez está a negar ser a mesma tampa tapar para duas janelas.
3: Dona Maria é solteira. E aquele sonheiro que está ao lado do vizinho também é solteiro, Sr. Acácio. Os dois são solteiros, ok? Não é que um é casado, outro não é casado. São dois solteiros. E o vizinho já mostrou interesse. E ela disse, não quero. E aí ficou essa sensação de que ela irrita ele. Até quis atropelar o filho. Ok? Essa é a história, ouviste?
4: Essa mágoa também não pode abater o filho, porque o filho não tem nada a ver com o custo da mãe.
3: Sim, mas que ela não pode fazer nada. Quem está com essa mágoa de uma tampa, rejeição, é o vizinho, né? Ok? Um abraço aí, meu irmão. Um abraço.
4: Muito obrigado.
3: Tchau, tchau. Bom, vocês ficaram, viram a história aqui, viram a história de vizinho que fica irritado com a vizinha. Você tem uma, quem que lhe irrita, mas irrita-lhe, você irrita as pessoas, você tem a sensação de que irrita as pessoas. Então chega num sítio, as pessoas já ficam a murmurar, que. É, ontem estava a ver um canal brasileiro, e o canal brasileiro, o locutor estava a dizer que ele tem amigos, amigas. Essas amigas são amigas de um partido chamado Partido dos Trabalhadores no Brasil, chamam petismos, ou petistas. E ele diz que essas mulheres são tão mais, quando ele está sentado na mesa, para ele ver como é que são as pessoas, ele põe o telefone a gravar, sai, vai à casa de banho, fica lá uns minutos. Quando volta, quando pega no telefone, as mulheres ficam a falar dele. Bom, quem são as pessoas que lhe irritam? E ele é famoso, né? Ele apresenta um canal de televisão, né? Aí é famoso lá no Brasil. Mas pronto, e as pessoas lhe irritam. Eu também não sei se há pessoas também que estão a ouvir o programa que eu também lhes irrito. Irrito, basta abrir o microfone, ficam irritados. Não sei se é verdade. Bom, o tema do dia aqui no Soltando a Consciência, nesta segunda hora, é falarmos sobre os segredos para a felicidade, segredos para o sucesso. E quando nós deparamos com algumas curas, a cura do sentimento magoado, ok? A cura do sentimento magoado. Você sente-se magoado, você sente que as pessoas que estão ao seu lado não gostam de si, você sente que as pessoas que você sente quando chega num sítio, as pessoas sentem que você lhes irrita, né? Então é isso que eu quero falar convosco aqui, ok? É isso que eu quero falar convosco aqui. Você tem essa sensação de que você está sempre a irritar as pessoas? Você tem essa sensação de que você está, sente-se baralhado, e sente-se que não se dá bem com os outros, com o vizinho, com familiares? Basta vocês chegarem e pronto, as pessoas lhe irritam. Você irrita as pessoas. Vamos lá falar aqui com algum ouvinte que está aqui para a gente conversar sobre esse assunto aqui. Ah, vou ler ali uma mensagem de um ouvinte aqui, ok? Por acaso tenho sofrido muito esse tipo de situações e às vezes tenho me perguntado por que disso acontecer. Porque se alguém dá-se tempo de se irritar pela minha presença, deve estar a sofrer no seu psíquico e emocionalmente, só que estraga a pessoa passar a sensação de desconforto dela em mim. Mas graças ao Senhor não me atinge, pois já preparei a minha mente para esse tipo de situações. É exatamente isso. Você sente que há pessoas que não gostam de si? Então ligue para mim. O número 87-000-9900. Eu quero falar consigo sobre esse assunto aqui. Se não, eu vou aí um top 3. Volto já já. Ok? Volto já já já já já. Este jovem aqui que eu trago aqui, ele confidenciou o Murphy. Ei, pá, eu estou baralhado, pá. Eu estou muito chateado. Não me dou bem com os outros. Parece que irrito sempre. Parece que as pessoas ficam irritadas comigo. Tem a ver? Então eu quero saber se você também é daquelas pessoas que sente que na sua comunidade, na sua casa, as coisas não estão bem. No seu trabalho também, né? O número 87-000-9900. Eu quero falar consigo sobre este assunto aqui. Vamos atender aqui um ouvinte. Alô, bom dia. Bom dia, tudo bem? Está a falar muito baixo aí.
2: Estou bem, não sei o senhor.
3: Eu tudo bem, eu peço para tentar falar melhor aí no microfone, com o telefone.
2: Vou falar com o telefone.
3: Sim, mas está a falar, está longe do telefone, alguma coisa não está correta aí. Parece para ajustar aí. Alguma coisa aqui não está bem, mas estou longe. Só que ouve-se muito mal.
2: Até afastei do rádio.
3: Agora melhorou. Mas não, você tem que agarrar bem o telefone e pôr na sua boca.
2: Ah, tá bem.
3: Não pode deixar o telefone longe. Loudspeaker, pôr longe.
2: Não está longe, não.
3: É que de repente a sua voz desaparece. Alô?
2: Ok. Oi, oi.
3: Sim, diga lá. Como é que se chama?
2: Espuma.
3: Como é que se chama?
2: espuma.
3: Espuma?
2: Exatamente.
3: É de tete?
2: Não, não, não, beira.
3: Espuma, qual é o apelido? Qual é o apelido?
2: O meu apelido é esse.
3: E o nome?
2: João Paulo.
3: João Paulo, ok.
2: Bela espuma,
3: já. Ok. Diga lá, então.
2: Eu, quando ouço a sua voz, quando ligo, ouço a sua voz, não fico irritado. Todo o tempo a sorrir quando escuto a sua
3: questão. Ai, ai, ai, está a gozar comigo, ai, senhor Espuma.
2: Não estou. Mesmo se alguém, eu não sei se há quem se irrita por mim, mas pelo menos eu mais satisfeito quando ouço.
3: Ah, ok. Eu digo isso, sabe porquê? Porque às vezes eu recebo aqui umas mensagens em privado que eu não leio, né? E tem aqui algumas pessoas que... sabe o que fazem? Insultam-me aqui, falam, mas estão ligadas no programa todos os dias, mas falam, lhe escrevem. Então...
2: Quer dizer, é difícil fazer a tudo.
3: Ah, isso é verdade.
2: Neste mundo é difícil para fazer a tudo.
3: Isso é verdade. Isso é verdade.
2: Mesmo Deus, nós falamos, há quem fala mal de Deus, isso está errado, não sei o quê. Mas Deus sabe o que fez. O que é que fez?
3: É verdade. Há pessoas que dizem, Deus, tu! Yeah, tu vais ver, tu.
2: Yeah, era só isso.
3: Um abraço, meu irmão, ok? Tchau, tchau. Bom, fiquei aqui com este ouvinte aqui que ele trouxe aqui a sua opinião sobre se eu lhe irrito. Ele diz não, ele diz que não. Eu não gosta quando eu começo a falar, abro o microfone. Bom, muito obrigado aí para si, senhor Espuma, ok? Aí da beira. Um abraço para si. Bom, vamos lá ver se a gente consegue ter mais um último ouvinte aqui para a gente fechar este assunto aqui sobre quem é que... E você acha que você deixa a pessoa irritada? Quem? Você conhece essa sensação de deixar as pessoas irritadas? Você conhece? Você sente isso? Você tem isso consigo? 7 horas e 44 minutos, eu vou trazer aqui para vocês Vou trazer música aqui. Deixa ela ver se tem aqui ninguém. Bom, 7h44, sexta-feira, ninguém quer falar comigo. Eu vou para a música, ok? Até já.
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5: 7 horas e 45 minutos.
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1: 7:51.
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2: 8 horas.
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7: morning. Bem, bom dia, Kiko, que Deus vê. Bom, vamos lá ver como é que está aqui o tempo, né? Eu estou a rir aqui de umas mensagens que entraram aqui que me deixam feliz da vida. Mas bom dia aqui a todos os vindos, estão ligados ao programa. Muito bom dia, meu nome é Nelson. Vamos lá juntos aqui ver, afinal de contas, como é que está o tempo, né? Vamos lá ver aqui o tempo nas nossas cidades. Tem aqui um ouvinte que mandou uma mensagem assim: qual é a diferença entre amar e gostar? Qual é a diferença entre namorar e vadiar? Qual é a diferença entre problema e ter problema? O que é problema? O que é namorar? O que é gostar? O que é amar? Se responder agora, ganha 10 meticais. Bom, vamos lá ver como é que está o tempo. Maputo, máxima 30, mínima 23. Com céu limpo nesta sexta-feira. Xai Xai, máxima 29, mínima 21, com céu limpo. Maxixe, máxima 28, mínima 22, com céu nublado. Inhambane, máxima 27, mínima 23, com céu praticamente limpo. Cidade de Inhambane, máxima 27, mínima 23. Cidade da Beira, máxima 28, mínima 22, com céu parcialmente nublado. Cidade de Chimoio, máxima 29, mínima 18, com céu nublado. Quelimane, máxima 30, mínima 22, com céu praticamente limpo. Tete, máxima 34, mínima 23, com céu nublado. Nampula, máxima 33, mínima 21, com céu nublado. Lixinga, máxima 28, mínima 18, com céu praticamente limpo. Pemba, máxima 30, mínima 24, com céu praticamente limpo. Ok? Bom, a todos que estão aqui ligados ao programa, dizer que... E daqui a bocado vamos ter a feira na Casa da Cultura, né? Que é a feira das sextas-feiras, ok? Portanto, já sabe, se quiser passar na feira, já sabe. Venina Humberto Litul, perto do Mercado Mandela, ali onde tem a Aga Khan. Olhando aqui para a nossa caixa de mensagens, quero cumprimentar alguns ouvintes. Josefa Buanamado, bom dia. Manuel Macário, bom dia. Quero ouvir músicas de The Weeknd, ok? Meu nome é Anania José, aproveito para dizer olá para toda a equipe, ouvintes dos meus pares, para essa música de Jack Harlow, titulado Miss Johnson. Tenho aqui a Constância Caetano GQS, ok? Tenho a gostar das músicas, aqui é a Maria Falta. John Domingos Zacua, ok? José Félix, eu sou José Félix. Gosto muito das músicas aqui. Lúcia Cuco, quer música Pedro Pecado. Tobite Sabonete, bom dia. Luiz José, bom dia. Rei João Terrano, bom dia. Quem mais está aqui? Ananias, tenho aqui também. Gilberto Ravel Machava. Tenho Pedro aqui do Maputo. São alguns ouvintes que eu deixei aqui para vocês curtirem, ok? Tenho aqui um pedido que eu tenho que tocar essa música, né? Vamos lá curtir uma música que há muito tempo que a gente não curte essas músicas aqui no programa, ok? Vamos lá curtir uma música que fez muito sucesso aqui na rádio, na rádio 99 FM. Eu quero tocar essa música aqui para vocês, ok? Essa música aqui eu quero aqui, ela é uma, ok? Vamos começar com esta aqui, Over Now, e volto já, ok? The Weeknd, aqui na Rádio 99 FM, com Calvin Harris.

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2: 8 horas e 16 minutos.
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3: Bom, solta a consciência aqui na tua rádio 99 FM, nesta manhã de sexta-feira. Alegria! Ai, alegria, sexta-feira, alegria. Bom, todos estão aqui ligados ao programa, vamos lá fechar esse capítulo aqui muito rápido, eu não vou perder muito tempo. Eu quero que vocês liguem para mim para falarmos sobre as chaves mágicas, este livro aqui do Dr. Joseph Murphy, A Cura dos Sentimentos Magoados. Você sente que você irrita as pessoas quando lhe vêm ficam irritadas. Você está baralhado porque sente que, epa, eu irrito sempre que eu passo pelas pessoas, sempre que eu chego na família, sempre que eu chego nos amigos do bairro, eu estou a irritar as pessoas, ok? Será que é o seu caso? Ligue para mim, para a gente juntos... resolvemos esse assunto aqui e entendermos, afinal de contas, o que é que está a acontecer com a nossa vida, as nossas vidas, da gente chegar num sítio e sentir que as pessoas sentem-se irritadas, as irmãs se irritadas contigo, os pais, a mãe, tu és muito complicado, tu és... Você sente que irrita as pessoas, você sente-se baralhado, né? Você sente que quando você passa, irrita sempre as pessoas? Você tem essa sensação de irritar as pessoas? Você tem essa sensação de que você irrita as pessoas? Por que você tem essa sensação de que irrita as pessoas? O número já está disponível aqui, 87000990. É o número que nós vamos falar aqui sobre esse assunto. Já falamos sobre aquilo de você ficar com ódio da pessoa, ficar com ódio do chefe, ficar com ódio de algum familiar, do marido, da mulher. Agora, você sente que também irrita as pessoas? Você sente que irrita? Falamos da história daquela miúda que diz assim: ah, aqui no escritório ninguém gosta de mim, ninguém gosta de mim. Agora, quer saber que você sente que alguém lhe irrita? Vamos lá ver aqui tem quem está aqui. Quer falar comigo? Alô, bom dia.
4: Bom dia, obrigado.
3: Com quem tenho o prazer de falar?
4: Ernesto Machava, Xbut.
3: Tá bem, diz lá, Ernesto Machava, o que é que tu achas?
4: Epa, também não sei. Não consigo mesmo entender. Porque esse tipo de coisa de ambiente, de tudo, acontece mesmo comigo.
3: O que é que acontece? Explica lá.
4: Eu não gosto de um ambiente de pessoas falsas. Esse é o primeiro ponto. Outro ponto, não gosto de estar a mexer, de falar muitas palavras, fofocas, onde há pessoas. Eu gosto de ter conversas construtivas, conversas boas.
3: Ok.
4: Ter um perspectiva, gostar de criar ansiedades, perspectivas nas pessoas. Mas muitas das pessoas não gostam de pensar num futuro. As pessoas preferem mais se distrair. Então, é no sentido que, às vezes, até sinto, quando estou, nos amigos, às vezes evito criar conversas, porque a maioria das vezes não consigo ter espaço para esse tipo de coisa. Então, às vezes eu sinto mesmo que estou sou uma pequena barreira, um pequeno encontro.
3: Irritas as pessoas?
4: Obviamente.
3: Irritas as pessoas, deixas-te irritado?
4: Okay. Acho assim.
3: Agora, diz lá uma coisa, Ernesto. Okay. Qual é a solução para isso?
4: A solução, não sei.
3: Ah, é? Ainda arranjar a solução para isso?
4: Não sei.
3: Eu vou trazer daqui a bocado para ti uma solução para tu fazeres uma como diz, uma oração que transforma a tua maneira de estar para alterar as pessoas, tá bom?
4: muito obrigado, eu agradecer.
3: Mano. Até já, um abraço. Bom, ficamos aqui com o Ernesto Chibuto. Vamos lá agora atender mais um ouvinte. Eu quero falar com mais um ouvinte. Eu quero falar com mais um ouvinte que tem, sente que também irrita as pessoas, né? Sente que irrita as pessoas e fica chateado com isso, fica mal disposto, porque quando chega num sítio, você sente que as pessoas estão a olhar para si, mas não lhe gostam, não, irrita elas, as pessoas ficam irritadas. O número já está disponível aqui, 870-00-9900. Eu quero falar consigo sobre este assunto aqui, muito rapidamente. Vamos lá ver se a gente consegue ter aqui algum ouvinte que quer falar comigo sobre este assunto. De situação em que você sente que eu estou a irritar as pessoas mesmo. Oh, ok? Vamos lá ver se a gente consegue ter aqui mais um ouvinte que quer falar comigo sobre este assunto. Tem aqui um ouvinte em linha. Vamos fechar esse último ouvinte do dia. Alô, bom dia.
5: Bom dia.
3: Pode baixar o volume, por favor?
5: Sim, já.
3: Como é que se chama?
5: Cláudio Barros.
3: Diga lá, seu Cláudio Barros. De onde é que liga?
5: Falo de Nampula.
3: Diga lá, seu Cláudio. Quem sente que irrita quando chega para certas pessoas?
5: Sim, eu sinto que irrito quando chego em certos locais. Acho primeiro pela autoestima que eu tenho, né? Sim. E da forma que eu me comporto com as pessoas. Tem certos colegas que até ficam irritados quando eu chego.
3: É?
5: Sim.
3: E olha, fiquei aqui com o Cláudio Barros, mais um que sente que quando chega em certos locais irrita as pessoas. Sente que quando. E deve ficar baralhado com isso, né? Vamos atender mais um ouvinte aqui. Alô, bom dia. Sim, bom dia.
6: Sim, bom dia, bom dia.
3: Bom dia, como está?
6: Estou bem,
3: E como é que se chama?
6: Romão Manegas.
3: Diga lá, seu Romão Manecas.
6: É que acabo de acordar agora, então queria saber qual é o tema de hoje,
3: mano. Seu Manecas, preste lá atenção, isto não é um posto de atendimento ao público, né? Daqui a pouco você acorda, liga.
6: Não, acabo de acordar agora.
3: Um abraço aí, tá nice, tchau. Acabo de acordar, vê lá esse ouvinte, aqui estamos num manicômio. Alguém acordou, eu vou ligar, eu ligo para lá. Eu nunca falei que eu sou ouvinte, hein? Vocês sabem disso? Nunca falei que eu sou ouvinte. Alô, bom dia.
7: Alô, bom dia.
5: Alô, bom dia.
3: Pode baixar o volume, por favor?
5: Sim, alô.
3: Alô, bom dia. Como quem tem o prazer de falar? Este ouvinte aqui também desligou aqui. Vamos lá ver se a gente tem mais um ouvinte aqui. São 8 horas e 41 minutos. Eu quero tocar umas músicas que o ouvinte pediu. Ele quer uma sessão de músicas zombadas. Hein? Ele quer zombadas. Eu vou pôr aqui zombadas para ele. Ok, vou pôr aqui umas zombadas. Para ele, que quem quer curtir umas zombadas, vai curtir zombadas aqui comigo hoje. Alô, bom dia.
8: Bom dia, como está?
3: Bom dia, está tudo bem contigo?
8: Também.
3: Então diga lá, como é que se chama?
8: Isa.
3: Qual é o apelido?
8: Yahaya.
3: Taya.
8: Yahaya.
3: Yahaya.
8: Yahaya.
3: Ok. Yahaya. Ok. Qual é a sua cidade, Nampula?
8: Não, estou aqui no Maputo.
3: Maputo.
8: É que perdi a telefone.
3: Ah, ok. Tá bem.
8: Da liberdade.
3: Ok. Diga lá então, qual é a sua opinião sobre irritar as pessoas?
8: Minha opinião sobre irritar as pessoas é que cada um tem seu ponto de vista.
3: E o teu qual é?
8: Porque é o seguinte, mano Nelson. Quando você for falar a verdade para a pessoa, para as pessoas pensam que você é egoísta, você é aquilo. E acabam criando aquele ódio. Aquele aí, aquele não presta. Aquele é quando você lhe fala uma coisa, quando você lhe faz uma coisa, ele te fala logo na cara que isso que você fez para mim não gostei. É por esse motivo que muita gente começa a ficar irritado contigo, ou porque você teve um sucesso, ou porque você está a andar atrás das suas coisas. E as pessoas não sabem sabem o que você faz, mas através do teu sucesso as pessoas começam a ficar incomodadas. É pelo meu ponto de vista.
3: Sim. Ok. E tu quando passas pelas pessoas irritas, quem é que tu irritas?
8: Acho que ainda não aparece essa pessoa, porque sou um pouco social.
3: Ok. Um abraço aí, meu irmão. Tá bom? Tchau, tchau.
8: Okay, obrigado.
3: Tchau. Bom, ficamos aqui com esse ouvinte. Tchau, tchau. Soltar o que você fica por aqui. Eu vou trazer aqui esta oração aqui para vocês que irritam as pessoas. Prestem bem atenção. Quem puder gravar, pode gravar, ok? Quem puder gravar, pode gravar. Eu vou deixar aqui. Vou dar-vos aqui esta oração para transformar, para a transformação da sua personalidade. Ok? Você vai rezar com sentimento e afeto durante vários dias, ok? Você vai dizer assim, preste bem atenção, cara, você vai fazer essa oração, vai dizer assim o seguinte: Deus é uma personalidade grandiosa, a única vida que se exprime em mim. Deus é o princípio infinito dentro de mim e a sua presença flui em mim em harmonia, alegria, paz, amor, beleza e poder. Eu sou um canal para o divino, tal como uma lâmpada e é canal de eletricidade. A plenitude, a beleza, a perfeição do infinito exprimem-se constantemente em mim. Hoje renasci espiritualmente, desligo-me completamente da minha mentalidade antiga. Trago o amor divino, o amor à verdade e a beleza para a minha experiência. Sinto constantemente amor por todos. Irradio, resumo o amor mentalmente, digo a todos. Eu vejo a presença divina em ti. Tu sabes que vejo a presença divina em mim. Reconheço as qualidades do infinito em todos. Pratico-as todas as manhãs, tardes e noites. É a parte viva de mim. Renasci espiritualmente porque pratico diariamente a presença do infinito. Faço o que fazer, caminhar na rua, há compras, as compras na minha vida cotidiana, sempre que o pensamento se desvia do infinito, trago de volta a contemplação da presença sagrada divina. Sinto-me nobre, digno e divino, caminho animado, sinto a minha integridade com o infinito, a tua paz enche a minha alma. É um preciso vocês trabalharem nesse assunto, mudarem a vossa personalidade, o vosso interior. Quando vocês fizerem isso, vocês vão acabar transformando as pessoas à vossa volta, ok? Um abraço aí para vocês. Eu vou deixar aqui um mix que eu gosto. Alguém pediu para tocar aí umas zombadas, ok? Para este fim de semana, ok? Até já. Um abraço.
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2: 9 horas.
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4: Bom, vamos ver como é que está aqui o tempo aqui, mas antes da gente ver como é que está o tempo aqui, vamos lá atender aqui o senhor, tenho aqui um convidado, o meu convidado de todas as quartas e todas as quintas. Volto já, para a gente trazer o tempo.
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4: 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Bom fim de semana.
5: Igualmente.

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1: 9 horas e 33 minutos.
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3: 9 horas e 45 minutos.
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2: 9 horas e 55 minutos.
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1: 11 horas e 45 minutos.
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2: 12 horas e 15 minutos.
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1: Neville Goddard. Um estado chamado de Moisés. Ao ler as Escrituras, tenha sempre em mente que se trata de uma história de salvação e não de uma história secular. Que os personagens, de Adão a Jesus, são estados de consciência. Nas visões do juízo final de Blake, ele disse: deve ser entendido que as pessoas Moisés e Abraão não se referem aqui, mas estados significados por esses nomes conforme foram revelados ao homem mortal em uma série de revelações divinas, como estão escritos na Bíblia. Tendo visto a peça inteira, Blake acrescentou: quando você os aproxima, eles aparecem como multidões de nações à medida que o homem único se torna os muitos. Os primeiros 5 livros da Bíblia são chamados de Torá, ou Lei, com Abraão como símbolo do início da civilização. Mas o personagem notável registrado lá é o estado infinito e eterno chamado Moisés. A palavra Moisés é a antiga forma aperfeiçoada do verbo egípcio nascer. Portanto, é no estado de Moisés que algo está para nascer. Agora, no final da Torá, somos informados: Moisés, o servo do Senhor, morreu e o Senhor o sepultou. Mas ninguém sabe o lugar de seu sepultamento até hoje. Deuteronômio 34. Mas por quê? Porque Moisés está enterrado em você. Hoje, as pessoas tentam perpetuar a identidade de cada pessoa proeminente em algum museu. Em nosso país, diariamente são feitas viagens aos túmulos de nossos presidentes. Disseram-me que não existe um dia em que o túmulo de Kennedy não esteja coberto de flores, pois as pessoas choram e oram lá. Portanto, conhecemos o local do sepultamento de nossos presidentes e heróis. Mas ninguém conhece o local do sepultamento de Moisés. Representando o futuro de Israel em forma germinativa, é Moisés, um estado enterrado no homem. E o plano de redenção de Deus é revelado. Agora, um israelita não é um descendente de Abraão segundo a carne, mas o eleito de Deus de qualquer nação. Quer você seja judeu, cristão ou muçulmano, Moisés. O futuro de Israel em forma germinativa está enterrado em você. E a palavra Israel significa governar como Deus. Tendo visto todo o padrão do plano de Deus na montanha, Moisés retorna e fala ao povo na primeira pessoa, no presente momento, dizendo: eu sou o Senhor que vos tirou da terra do Egito, da casa da servidão. Você não terá outros deuses além de mim. Tenho dito isso. Moisés revela o nome de Deus e como eu sou. Ele não disse: eu sou Moisés e o Senhor, mas eu sou o Senhor. Reconhecendo sua verdadeira identidade, Moisés começa a fazer coisas maravilhosas, chamadas de sinais. Dando a Moisés a vara de Deus, o Senhor disse: põe sobre ela a serpente de fogo e todo aquele que a vir, esteja doente ou angustiado, se crer, será curado. Todas essas belas imagens são literalmente verdadeiras quando o plano de Deus começa a se desdobrar em você. Somos informados de que Moisés não pôde entrar na terra prometida e que Josué, cheio de espírito de sabedoria, entrou e o povo seguiu. Josué é a palavra hebraica para Jesus. Moisés não pode entrar porque ele é o plano de Deus em forma germinativa. Josué é o seu desdobramento. Como diz a palavra: eu sou o Senhor vosso Deus, o Santo de Israel, vosso Salvador, e além de mim não há Salvador. O plano se desdobra em Josué do Antigo Testamento e Jesus no Novo. Se Josué está cheio de sabedoria de Deus e Cristo é definido como o poder e a sabedoria de Deus, eles não são o mesmo ser? A gloriosa sabedoria de Deus em forma germinativa salva Israel ao puxar aquele ser para fora quando o germe irrompe. Então, o homem em quem isso acontece experimenta os sinais e maravilhas registrados nas Escrituras de maneira literal. Quem teria pensado que a vara de Deus com uma serpente de fogo era literalmente verdadeira? Contudo, sei que é o estado que você experimentará ao entrar na Terra Prometida. Não me importa quanto tempo você viva ou quanto tempo você possui, você morrerá por este mundo. Mas você está destinado a se mudar para a Terra da Promessa. Uma terra que é eterna, onde você não pode morrer. A vestimenta da natureza que você usa agora morrerá. Mas não há um germe em você chamado Moisés que vive para sempre. Ele está enterrado no Gólgota, o crânio do homem. E a vara de Deus é sua medula espinhal. Tendo caído na divisão, o poder criativo de Deus desceu em geração. Está destinado a ser revertido e transformado em geração e unidade. Existe apenas um ser criativo, apenas um Deus. Sendo multiforme, ele parece ser um número incontável de nações, raças e pessoas. Mas no final, um por um, ele se reúne em um só corpo, o único espírito, um ser. Um Senhor, um Deus e Pai de todos nós, ainda sem perda de identidade. Você saberá que é Deus. Eu vou te conhecer e você vai me conhecer. Tendo-nos conhecido neste estado de violência pelas máscaras que agora usamos, retornaremos à unidade de um feito de outros, para sermos irmãos naquele estado celestial. É Moisés quem trai o nome de Deus. Agora que você sabe disso, peça riquezas em nome de Deus, dizendo: eu sou rico. Você não pode apontar para fora de si mesmo e invocar o nome de Deus. Se estou em um estado de empobrecimento e desejo o estado de riqueza, devo ousar assumir que sou rico. A Torá é uma discussão entre Jeová e Faraó, ou fé e dúvida. Você deve ter a fé da suposição de que é o homem que deseja ser para se tornar isso. Seus desejos nunca acontecerão se você acreditar nas negações exibidas por sua razão e seus sentidos externos. À medida que você pressupõe que seu desejo foi satisfeito, você invoca o nome de Deus e invoca aquilo que está assumindo. Você deve ousar assumir riqueza se esse for o seu objetivo. Se você deseja saúde, deve assumi-la, embora o mundo do raciocínio médico dê provas do contrário. Você deve estar sempre ciente de que eles não são o seu Deus, que há apenas um Deus e seu nome é Eu Sou. Quando você aponta para outra pessoa como uma autoridade em seu mundo, você está transformando o poder que pertence a Deus para um ídolo. Agora, se você clama por qualquer coisa com o nome de Deus e o nome dele é Eu Sou, e você diz Eu Sou, você não é o seu próprio Criador? Deus é, porque Eu Sou. Eu mato e vivo, ferido e curo. Eu crio a luz e formo as trevas, e além de mim não há outro Deus. O que eu quiser, devo assumir total responsabilidade por isso. Se quero invocar saúde e os médicos me dizem que não posso superar minha doença e acredito neles, fiz minha escolha e devo aceitar a responsabilidade por ela. Mas se me atrevo a assumir saúde, Deus está proclamando, pois Ele não tem outro nome senão o meu. Esta é a grande revelação encontrada no terceiro capítulo, o versículo 14 de Êxodo. Vá e diga a eles: Eu Sou me envio a você. Tudo o que você declara é, pois o nome de Deus é qualquer forma do verbo ser, seja Eu Sou, Eu Era ou Eu Serei. Lembre-se, Moisés não é uma pessoa, mas um plano eterno de Deus. Ele viu tudo e disse para seguir o padrão que viu na montanha. Ninguém sabe quem escreveu os livros da Torá. Eles são assinados apenas com as letras J, B e P. Na verdade, não conhecemos o autor de nenhum livro da Bíblia. Mateus, Marcos, Lucas e João são nomes anônimos daqueles que escreveram suas próprias visões e revelações do plano eterno de Deus para a salvação. No estado de Moisés, tenho conduzido você por um caminho novo e perigoso. Eu chamei vocês como um grupo e expliquei o que aconteceu comigo. O homem padrão, na esperança de que vocês me ouvirão com fé. Nem todos vão acreditar em mim, assim como...

essas mãos assim, do tchutchuk à frente ao fundo.

0: António, estás a ver aquela pergunta que não quer se calar?
1: É verdade, Frederico. Quem aqui hoje já fez tudo por amor? Queremos que cantem esta música connosco.

0: frente, lá ao fundo, aqui deste lado. E essas mãos assim. Só vocês.
1: Olha pra mim.
2: Vocês. Okay.

0: Senhoras e senhores, uma salva de palmas para a Cataleia.
1: Obrigada a todos que estão presentes hoje à noite.
0: Obrigado.
1: Estou muito, muito feliz e muito orgulhosa de vocês.
0: Obrigado, Cataleia. Para aqueles que não sabem, Cataleia é uma das pessoas que nos abriu as portas fazendo o featuring da música Tudo por Amor, que saiu em 2015. Obrigado, Cataleia, pela oportunidade.
1: Obrigada.
0: Uma salva de palmas para a Cataleia.
1: Obrigada, Campecano.
0: Obrigado.
1: A razão.
0: Obrigado, Cataleia. A próxima música é uma música que resume muito os nossos passos até aqui. É uma música que vocês fizeram com que ela fizesse toda a diferença. Vamos acreditar.

0: Obrigado, Pina.
1: Uma salva de palmas para estes anjos, pessoal!
0: E esta próxima é dedicada, sabes o que, António? A cada um de vocês aqui presentes.
1: Por acreditarem em nós,
0: a cada um de vocês.
1: Que lembre.

0: Obrigado. Vocês são top. Obrigado por terem vindo de coração. É um prazer enorme vos receber aqui. Agora, António, nós queremos chamar os rapazes que vieram diretamente de Cabo Verde. São os rapazes Sentry! Uma salva de palmas.
1: Yes!

Essas luzes fantásticas que vocês têm aí, vamos iluminar o campo pequeno. Pessoal, vamos fazer as estrelas descerem dos céus até aqui agora, aqui no campo pequeno.

0: Já não existem regras, pessoal.
1: Agora vamos sentir o groove desta música. Queremos ver toda essa energia lá em cima. Quem sabe vai cantar connosco assim. Segura, campo pequeno.

Agora vamos transformar este lugar mágico na nossa casa de madeira.

0: do campo pequeno.
1: Sem dúvidas que são momentos como estes que teremos saudades. Teremos muitas saudades nós a cada passo que nós demos até aqui hoje. Foram imprescindíveis para que este momento fosse realizado. Vocês nem imaginam, nós tivemos 99% de chance de desistir de tudo. Mas nós pegamos este 1%, este 1% que faltava, lutamos e hoje estamos aqui, António. É verdade. E hoje é um sonho tornado realidade. Tudo isso graças a vocês.

0: Há mais ou menos 12 anos atrás, estávamos na roça com os nossos avós, a apanhar cacau, a ver aviões a passar. E naquela altura era muito, muito mais barato sonharmos. Nós víamos os aviões a passar e perguntávamos aos nossos pais quando é que nós iríamos andar naqueles pássaros um dia. E eles diziam: vocês, se continuarem a trabalhar, se acreditarem no vosso sonho, um dia poderão andar neles e espalhar o amor por esse mundo fora.
1: Nós queremos que este DVD tenha a vossa voz. Com toda a força, com todo o amor, queremos vos ouvir. Eu quero estar mais próximo do teu olhar e viajar nesse mundo que só nos teus olhos eu posso ver. Só vocês. Te dizer bem baixinho no ouvido, agora é a nossa vez. E prometo.

assim, assim. Só quem é que vem com assim. Vontade de tirar o pé do chão? Vamos só... ver, queremos ver essas palmas aí. Vamos ver, queremos ver essas palmas aí. Campo pequeno!

0: essas mãos assim, assim, assim, assim, assim, assim, todos juntos. Campo pequeno, essa energia boa aqui,
1: essa energia que vocês têm
0: lá em cima. Assim, assim, todos juntos assim. Assim, assim, assim. Aqui deste lado, vocês assim. Tchup, tchup, tchup.

0: 1. Brigada! Salva de palmas para Maurício! Obrigado, Maurício!
1: Muito top! António!
2: Que música quente!
1: António, nós vamos ensinar ao pessoal aquela música especial.
2: É uma música muito, muito, muito, muito, mas muito simples. Quem não souber cantar também é o Frederico. Esta música se chama Mamá. Nós vamos cantar Mamá e vocês vão responder Ah! É muito simples, mas...
1: Agora vamos... Não, António, nós podemos cantar, mas vamos testar o público.
2: Vamos ver.
1: O palco já está dividido. Daqui deste lado, vocês aqui... Aqui no meio, tu e estes dois casais, vocês aí atrás, aqui, lá em cima. Todo o pessoal deste lado faz parte do grupo que tem mais groove.
2: Fradique, eu não sei se tu sabes, mas aqui deste lado nós vamos fazer mais barulho, ou não?
1: Tudo fogo de palha, vais ver. Nós vamos vos ensinar a música. É muito simples. Vamos cantar Mamá e vocês vão responder Ah.
2: Assim.
1: Vamos por partes. Testa do teu lado, António.
2: Pessoal, com força. Vamos mostrar ao Fradique como é que se faz barulho. Assim. 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Mamá, oh. Mamá, ei.
1: Mamá, ei. Mamá, oh. Mamá, ei.
2: Deixa lá, mama, ei, mama, oh, mama, ei,
1: mama, ei, mama, oh, mama, ei. Agora, vamos acrescentar uma coisa. António, vamos fazer o seguinte, vamos acabar com essa rivalidade. Vamos fazer, quando vocês responderem A, vão todos levantar as duas mãos.
2: Só vamos unir as nossas vozes assim, assim. Vocês vão responder o A assim, assim, com essa energia boa. As mãos assim no ar, lá em cima. Queremos ver toda a gente assim a participar. Assim, assim.
1: Mama, e. Mama, oh. Mama, e.
2: Campo pequeno.

0: Frederic, acho que ultrapassamos os 45 graus.
1: Vamos segurar essa boa energia lá em cima, assim, assim.

Obrigado, campo pequeno. Agora é a vossa vez. Queremos que cantem esta música.